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3: Todos os dias eu estava com ela. 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
5: Sim, tem
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São 5 horas.

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0: c'est Roule Anglaise. Zach Nim. Que lindo.
1: Você
0: acha pra entregar pro Roule? É?
1: Vem aqui, meu amor.
0: Vem
1: aqui.
0: Tá bom, tá bom.
1: Vem aqui, vem aqui.
0: Depois eu falo.
1: Vem aqui, meu amor. Vem aqui, meu amor.
0: Vai dar um abraço dele. Vai lá dar um abraço. Um abraço pro Roule. Vai lá. Pronto. Uma joia, agora pra mim. Pronto.
2: Sei que vai ser a minha. Essa mulher.
0: Roule, eu queria agora mostrar pra você, pra vocês de todo o Brasil, esse prêmio que eu vou entregar para o Roule Iglesias. Eu nunca tive esta grande oportunidade. Vou entregar a Roule Iglesias, o disco multiplatina. Refere-se a 15 milhões de cópias vendidas no Brasil em toda a sua carreira.
3: Brasil.
0: Minha gente, olha que loucura! 15 milhões de discos em todo mundo, em toda a sua carreira.
3: Brasil.
0: 15 milhões de discos vendidos no Brasil. 15 milhões, olha, nunca aconteceu isso comigo. Entregar tão valioso presente.
1: Isso é o motivo. É especial na minha vida. É especial porque isto demonstra que eu não estava errado. Quando vinha a primeira vez a este país, faz 30 anos já, eu senti que o povo brasileiro era parte da minha emoção, que eu sentia como eles. E depois de tantos anos, de 30 anos, de pensar que as mamás, os papás, os pais, fizeram tantas coisas por mim em tantos anos, a única coisa que posso falar é agradecer, beijar a todo o povo brasileiro, com todo o meu coração, por todos estes anos de bondade. É que pensem numa coisa muito importante. Até que eu tenha essa idade de não poder mais cantar, eu cantarei ao povo brasileiro, sem dúvida. É. Graças ao meu Gugu, meu amigo Gugu, que adoro de tantos anos, o Magrão, que está aí arriba, que eu adoro também, a gente de Silvio Santos, SBT, há tantos anos, mais graças a todo mundo, mais graças ao povo brasileiro, que fiz que nós, Gugu, eu e a gente daqui deste programa, fiquem apaixonados todos os dias por vocês. Estou obrigado de vocês e com certeza sou brasileiro.
0: E a gente tem o maior orgulho de ser teu amigo também. Obrigado, Roule.
3: Brasil.
0: Carinho para Roule Iglesias. Hoje o nosso convidado é especial, presente para os papais de todo o Brasil. Aí a Rede Nativa e a Rádio... A Rede Nativa de Rádio está trazendo hoje ao Domingo Legal 10 ouvintes do Rio, 10 de São Paulo, para um dia especial, porque essas...

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António Pinto Basto. Será acompanhado por João Chora e José Luís Nobre Costa. Aqui está o Quebra Corações.

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0: Muito boa tarde, mais uma vez cá estarei presente para ficar convosco até mais logo. Vamos começar esta tarde então com algumas notícias de informação e desporto. Vamos então para estas notícias que iremos.
1: O Benfica contra o Rio Ave,
0: o Lucas
1: e permitiu 3 remates, nenhum à baliza. O Benfica contra o Lance, permitiu 5 remates, 3 à baliza. O Benfica contra o Viseu, permitiu 8 remates, 4 à baliza. O Benfica contra o Artes em casa, permitiu 10 remates, 2 à baliza. O Benfica não é desequilibrado em termos defensivos. Se calhar o Porto é muito mais desequilibrado em termos defensivos. A diferença é que o Porto tem o Diogo Costa.
2: Sim.
1: E a diferença é que o Porto, aqui ou ali, tem conseguido que os adversários, mesmo querendo ocasiões de gol, não as marquem. O Benfica é muito mais ofensivo que os outros. Porque se formos a ver o contrário, os remates que o Benfica faz e as oportunidades que o Benfica cria são muito maiores. Mas reparem, isto tem a ver com a identidade que o treinador quer dentro do relvado. Porque se tu olhas para o Barcelona, tu podes pôr lá o Rodri. O Barcelona vai sofrer na mesma golos. O Barcelona vai sofrer na mesma transição. Sabes porquê? Porque é uma equipa completamente lançada para a frente. Corre riscos. A equipa do Marco Silva corre riscos. Mas a verdade é que correndo riscos, tu olhas, e a verdade é que os adversários contra o Benfica fazem menos remates do que contra o Porto, que é a equipa perfeita em termos defensivos e que é a equipa consistente e ultra sumo da defesa em Portugal. Isso é uma contradição. Ou seja, o que nos estão a querer dizer é que de repente vem um jogador que vai equilibrar tudo isto. E se calhar o Palhinha vem e o Arsenal, em vez de fazer 3 remates, faz 2. E isto vai justificar os 7 milhões de euros que o Benfica está a pagar por este jogador. Este jogador não é aquele que vem e que vai marcar golos para decidir campeonatos. Não é aquele que vem que vai, dentro da sua baliza, ser tão diferente que vai ganhar um campeonato como fez o Diogo Costa. O que eu te quero dizer é que, em termos financeiros, dar 7 milhões a um jogador que só, entre aspas, vai equilibrar, mas que estás a jogar em Portugal, e portanto, em Portugal, 90% dos jogos tu vais jogar numa equipa adversária e as equipas vão-te fazer 3, 4 remates, minha opinião não é assim tão determinante para o Benfica ter sucesso. É muito mais determinante, por exemplo, um Orsens, que ganha menos de 50% do que o Palhinha. Se olhares para o ordenado do Orsens, o Orsens ganha 4 milhões de brutos do Benfica, o Palhinha ganha com 7,5. A preponderância do Orsens da equipa, em minha opinião, é superior, por exemplo, à do Palhinha.
2: Vamos ver.
1: Se o Orsens fosse um jogador com um feitio lixado, se calhar agora batia a porta e dizia: olha, sou capitão, tenho a preponderância, jogo em todas as instituições, quero também ganhar 7 milhões. E tu tornas complicada a tua missão de

0: ter, sobretudo no momento em que, volto a dizer, não há receitas, e que tu, para colmatar todos estes custos que estás a aumentar, e que vais suportar durante 5 anos, portanto, durante 5 anos, esta é a bitola do Benfica, e é a bitola não só para a Palhinha, mas para todos, vais ter que, há uma receita, só tens uma receita para suportar tudo isto, que é a venda de jogadores. Volto a dizer, se vendes jogadores e vendes sempre os melhores, ficas mais fraco em termos desportivos, mas pronto, é a minha visão em termos financeiros. Volto a dizer, não em termos
1: desportivos. Mas é, concorda que os três fazem isso.
2: Deixa-me só.
1: Porto queria vender o Diogo Costa, por enquanto não vendeu. Certo. Porto vendeu o Rodrigo Mora, que para muitos sabes, é dos melhores jogadores.
2: Vamos detalhar melhor aqui.
1: O Sporting vendeu metade da equipe.
0: Porto? Sabes qual é o orçamento do Porto? São 90 milhões, o do Benfica são 130. O Benfica tem mais 50%. O Benfica, neste momento, alavanca-se mais do que o Porto e neste momento o Benfica tem que vender mais.
1: Na ótica dos três grandes, os três grandes serão sempre mais vendedores do que compradores.
0: Mas a diferença é entre vendes um ou vendes três. Porque o Benfica, neste momento, tem que vender três das camadas jovens por 50 milhões para ter um resultado positivo. E se calhar para ter liquidez para acompanhar os ordenados. O Porto tem que vender um Rodrigo Mora e tem que vender. Se vender um Rodrigo Mora por 50, se calhar chega. E o Sporting tem que vender 60, 70. A pressão no Benfica é muito maior e quando tu tens pressão para vender, porque depois vais ter que vender, mas não te esqueças que ao vender vais ter que contratar. O Porto vendeu o Mora, mas o Porto já contratou o ano por 7 milhões. Não é igual, não. Mas para aquilo que o Farioli joga, é. O Benfica, se vender um Sheldon bom para este ano, vai ter que contratar dois, e esses dois quanto é que vão custar?
1: Eu não acredito de todo que se vender um deles que vai fazer loucuras para contratar outro.
0: Mas é que um não chega.
1: Já o Kaminski, o Luquebac, ou seja, essas horas o Benfica tem que pensar também.
0: Mas a questão é que com o nível de custo do Benfica, um não chega. Tem que ser três das camadas jovens, porque se vendes um Luquebac por 30,
1: esquece, não muda nada, sim.
0: Dá-te o conta basicamente 10 milhões.
2: Vamos explicar visualmente esta informação que temos de quanto vai receber o João Palhinha, aqui está, nas 4 temporadas, 7 milhões na primeira e na segunda época e nas duas restantes 5. Estamos a falar aqui, Bruno, de valores brutos. Se olharmos para o valor líquido, é só dividir a meio, não é? Portanto, 3,5, 3,5 e depois 2,5, 2,5. E ainda falta aquilo que é Diogo, Segurança Social.
0: Não, mas isso não vai expor-se. Segurança Social tem todos têm...
2: O Diogo há pouco referia isso.
0: Mas por aí. Mas a Segurança Social é um custo muito elevado para as empresas.
2: Sim,
0: em Portugal, que é um custo, se calhar vamos falar já de uma forma mais da sociedade, que é um custo inacreditável, sendo para o futebol, os clubes só pagam metade. Portanto, enquanto as empresas pagam 23,75%, os clubes só pagam 11% qualquer coisa. Não. Exatamente. Mas, de qualquer maneira, 11% sobre isto, os clubes são claramente prejudicados. Estamos a falar de uma profissão de desgaste rápido. Os jogadores não descontam para receber a reforma aos 60 anos. Os jogadores acabam de jogar aos 30, 40 anos. Portanto, em minha opinião, é injusto. E acabamos por retirar, se calhar, a possibilidade de atrairmos mais talentos
2: e de
0: o nome de Portugal continuar mais à frente. Mas isto, lá está.
2: Bruno, é aqui muito, muito dinheiro que o Benfica vai ter de dar a João Palhinha.
1: Que é muito dinheiro, eu defendo isso desde o primeiro dia, desde que nós tivemos aqui conhecimento dos valores da negociação. Aqui eu preciso ser muito justo, e eu tenho sido assim sempre na minha carreira como jornalista. Eu não gosto, e é só a minha forma de encarar salários, jogadores, de forma pormenorizada. No valor global, ok, quanto o Benfica vai gastar, quanto o jogador vai receber. Não é porque é o Benfica, tampouco porque é o Palhinha. Eu também sei quanto ganha o Diogo Costa no Porto, e não fico aqui pormenorizando exatamente aquilo que o Diogo Costa ganha. Porque eu não gosto, não é para defender a Clube A, Clube B, Clube C. Eu olho para a globalidade e compreendo, e eu compro na perfeição aquilo que diz o Diogo. O Diogo traz aqui a realidade financeira do Benfica na perfeição. Só que eu olho mais para a parte esportiva. Natural, são formas de olhar diferente. Naturalmente que eu vou olhar, tem que discutir, os números estão ali. Claramente que é um valor excessivo, alto. Mas eu continuo defendendo que os melhores têm que ganhar mais, sejam eles equilibradores ou desequilibradores. O Palhinha tem uma carreira que outros do Benfica não têm. E é natural para mim que ele receba mais, que ele tenha esse privilégio. Compreendo também que a partir do momento que você tem um jogador ganhando 3 milhões ou 4 milhões, 3 milhões e meio, os outros abaixo que vão entregar, que vão ter rendimento, vão olhar para esse ordenado e pedirem parecido ou o mesmo. Só que também defendo a ideia que, mesmo não tendo Palhinha, é natural no futebol, isso da de ontem, de hoje, é desde que Charles Miller criou o futebol, que as pessoas querem ganhar mais, e não é só no futebol, é natural, aqui dentro eu recebo X, e se eu entregar bastante, os números do nosso programa foram espetaculares, eu vou bater a porta do Santos e do Muniz para fazer um moderado maior, porque eu mereço, porque eu participei da evolução do programa, a audiência tem entregado, e não é porque o jogo recebe mais ou menos, não é porque o Farinha recebe mais ou menos, é porque eu olho para mim, e acredito que eu posso ganhar mais. Então, eu não compro muito essa ideia de que toda hora o jogador quer ganhar mais porque o amiguinho ganha mais. O jogador quer ganhar mais sempre. Se o jogador entrega, ele acha ser o direito, o Benfica vai para Champions, eu quero ganhar mais. O Benfica é campeão, eu quero ganhar mais. Isso não é o fato de ter uma linha, ajuda, mas não é isso que influencia na realidade.
0: Mas tu estás a fugir do tema, não é isso? Você está me perseguindo. Mas quem gera é colocado em todo.
1: Mas quem gera também tem o bônus e o ônus de também lidar com as situações. Ô Sheldon, você quer ganhar o mesmo que o Palinha? Então daqui 3, 4, 5 anos, quando você tiver o currículo do Palinha e entregar como o Palinha entrega, eu penso na sua proposta. Não que ele não mereça. Não que ele não mereça o momento.
0: Eu tenho daqui um ano a contrato.
1: O Benfica está acima de você. O Benfica está acima de você. O Porto perdeu vários jogadores assim. O Benfica vendeu o Porto, o Antônio Silva bem. Poderia ter sido vendido muito melhor. Você teve esse problema?
0: O Porto perdeu várias vezes assim por mais que
1: estava. Mas foi campeão. Mas foi campeão.
0: Mas foi campeão. Mas tu pensas, o André de Lisboa chega lá e fica em terceiro, quase em quarto. Não tem dinheiro na conta.
1: Hoje eu quero chegar que existem formas de você quebrar.
0: Campeão sem fazer as suas loucuras, até porque repara.
1: Também concordo com o orçamento. Mas eu não acho que seja uma loucura. A diferença é essa. Eu não acho que seja uma loucura. Eu não acho que seja uma loucura. De fato, é um número excessivo, acima daquilo que os outros ganham. Loucura pra mim é contratar o Mbappé e pagar pra ele 20 milhões de euros em Portugal. Eu não acho um absurdo o Palinha, pelo currículo que tem, pelo equilíbrio que ele vai trazer, pela convicção que existe na contratação. O Benfica dar para ele o maior coordenador do plantel.
0: Mas tu diz isso, sabes porquê? Tu estás a olhar só para a vertente esportiva.
1: Eu olho primeiro para a vertente esportiva. Tudo bem, eu não sou diretor. Eu não sou diretor financeiro do Benfica, nem quero ser. Não sou diretor esportivo.
0: Mas a parte financeira é muito para a conversa.
1: Que é fundamental. Eu acho que por isso que é bom ter a sua ótima financeira e a minha ótima
0: financeira. Há muita gente.
2: Há muitos anos que falava da gestão do Porto e vai ser afirmado.
0: E tu sabes que
2: os alunos que eram dados aqui.
0: E houve uma entrevista de jovem, Pinta Costa, a dizer que ia baixar o passivo os capitais próprios de abaixar de 100 para 0, menos de 100 para 0, foi uma loucura e nós sabemos isto é impossível. Porque as pessoas podem dizer o que quiserem, mas na realidade, se o Benfica então fizer estas loucuras todas, como tem vindo a fazer, tem de ganhar todos os anos. Mas tu sabes, o problema é que tu ficas mais longe de ser campeão se fizer estas loucuras. Porque ao contrário do que as pessoas podem pensar, a fatura aparece sempre lá em casa.
1: Eu já discordo, o Benfica quando contrata o Palinha fica mais próximo de ser campeão, não garante títulos.
0: Como contratou tantos outros jogadores.
1: Não garante títulos. Obviamente que não garante. O próprio Di Maria, que era o Di Maria, um acima da média, o maior da história,
3: mas não se garante. O Benfica ficava mais perto do título, por exemplo, tem que chegar para o Di Maria.
1: Sim, mas aí sim, mas aí depois eu não consigo prever o futuro. Para mim, todo bom reforço te coloca mais próximo do título. A questão é que suas coleguinhas e rivais também se reforçam de bons jogadores e tem bons treinadores.
0: Tem futuro que tem coisa para ganhar, que tem. Então, não pode jogar em Portugal. Sabes porquê? O companheiro vai entregar em termos esportivos e em termos financeiros, não se coaduna com a realidade portuguesa só isto.
1: Mas aí é outra briga que eu tenho contigo.
0: Mas outra questão que nós discutimos aqui frequentemente é essa questão da pouca ambição.
1: Portugal tem que se resignar de não poder nunca ter jogadores de 3,5 milhões por temporada. É um absurdo para mim Portugal se apequenar, porque isso é a pequenez, é se apequenar perante os outros do futebol europeu. Não é possível que um clube com a grandeza do Benfica,
0: o posto é diferente.
1: Eu posso ambicionar o Ferrari.
0: Mas tu tens receitas para suportar o teu Ferrari.
1: Eu estou feliz com o carro que eu tenho. O automóvel que eu tenho já me entrega.
0: Mas
1: o Palinha não é uma Ferrari.
0: Eu não acho que o Palinha é um Ferrari. Se calhar tu disse, o Jonas
1: era para mim o Jonas era um espetacular jogador, não comparo com o Ferrari.
0: Mas o Joker é um jogador que são tremendos.
2: Bem. e depois de tanta compra de Ferraris
0: e depois com o problema do
2: e outros
0: para ter isto, temos que ter
1: Eu acho que há formas para que os clubes têm, acredito eu, profissionais suficientes para poderem corrigir e equilibrar as contas com Palhinhas, com Prestianes e jogadores da formação. Não cabe na minha cabeça um clube com a grandeza do Benfica não conseguir equilibrar um Palhinha que ganha mais, depois um Rossi que vai pedir um pouco mais, um Rafa que ganha mais, jogadores veteranos, mais velhos, com jogadores que vai buscar em mercados alternativos, leia-se Prestiane e Sheldon, com jogadores da formação. Não, eu não acho que eu não consigo entender que seja impossível fazer esse equilíbrio.
0: Não é impossível, mas tens de ter racionalidade bastante. E o problema é que neste momento o Benfica não há essa racionalidade. O Porto foi campeão com 80 milhões de orçamento. O Benfica tem 130 e ficou em terceiro. O que eu te quero dizer é que neste momento, na Taça da Liga dos Campeões, tens que baixar o orçamento para poder depois cometer loucuras. Porquê? Porque as tuas receitas não se portam aqui. O Benfica este ano, para ter as contas equilibradas, tem que vender 130 milhões.
1: O Porto foi campeão, mas o Porto foi campeão. E quanto o Porto gastou para ser campeão? Mais 100 milhões de euros.
0: Mas o Porto também é vendeu, a questão é essa.
1: Sim, mas o Porto investiu tanto quanto o Benfica.
0: Mas eu não estou a falar de investimento.
1: E foi campeão. Mas o Porto sentiu depois de bater por lá fracassada, que foi o centro, era o ponto zero
0: da minha esposa. Estás a meter a salada cá, o peixe, e estás a meter o
1: gosto. Eu gosto dessa mistura.
0: Uma coisa é o investimento inicial, e o investimento... Eu não me estranhava que o Benfica chegasse e batesse 25 milhões com 6. Mas eram 6 que não ganhava 100 milhões. Eram 6 que tinha potencial de crescimento esportivo e potencial de crescimento financeiro com o perfil do treino que era. Esse é o trabalho dos clubes portugueses. É buscar Rádio Garcia, é buscar Martins, é esse. É buscar Lumens. E Lumens foi 20 milhões de euros. O problema depois é que o custo consistente e efetivo é o custo dos salários. E quando tu metes um custo de salário elevado, tu vais ter que suportar aquilo durante 4 anos. Enquanto que o investimento inicial é em função do teu dia-a-dia de hoje. Hoje eu posso investir 20 milhões de euros. Mas eu tenho que suportar os salários dele durante 4 anos e tenho que ter a capacidade de suportar os dele todos os outros à volta.
1: Mas concorda que o sim vale para os dois lados? Se o Palhinha não funcionar, é uma catástrofe total. Se o Palhinha funcionar, o Benfica for campeão, chegar na Liga dos Campeões, acredito eu que essas contas se corrigem. Ou não?
0: Não sei. Corrigem como? Deixar a função agora?
1: Sim. Você vai potenciar jogadores ativos, você vai vender jogadores na mesma, porque os clubes em Portugal continuam vendendo, não é porque o Palhinha vai chegar, que o Benfica vai vender menos.
0: Vendem, mas tens que limitar ao máximo as vendas para ter rendimento esportivo. Porque isso é os trabalhos que os clubes têm que vender. Mas obrigado. Mas se os teus custos forem cada vez maiores, vais ter que vender muito mais.
1: Podem vender menos.
0: E esse é o teu risco. O teu risco é que estás constantemente a mudar o modelo.
2: Mas é assim.
0: As pessoas não olham para a vertente financeira, mas a vertente financeira influencia depois o rendimento esportivo.
2: Vamos avançar, porque depois de tantos milhões, Nuno, será que há aqui liquidez, dinheiro suficiente para um lateral esquerdo? Segundo as informações que conseguimos recolher, essa é a posição que ainda falta reforçar no Benfica.
3: Quando chega à parte final do mercado e já se gastou praticamente aquilo tudo que estava orçamentado e previsto, enfim, independentemente das vendas que possam ainda ou não vir a ser feitas, eu acho que a situação do lateral esquerdo também pode estar dependente do Benfica ainda possa vender, mas mesmo que as coisas não corram bem, o Benfica nessa perspectiva da reação de dinheiro e da liquidez que é necessária, há sempre outras possibilidades. Por exemplo, o empréstimo não era a primeira vez, nem a segunda, nem a terceira que o Benfica chegava à parte final do mercado e via posições a corrigir e vinha um jogador por empréstimo. É verdade que nem sempre corre bem, na maior parte dos casos até que corre mal, pelo menos nos anos mais recentes. Lembro, por exemplo, de Bernat, também para esta posição, veio por empréstimo e as coisas não correram bem. Muito de uma lesão, porque a qualidade do jogador essa era indiscutível. Para outras posições, lembramos também de outros empréstimos que também não correram bem, como o Draxler ou o Gonçalo Guedes, mas essa é uma solução. Há empréstimos que correm bem. Dou-te já, de repente, aqui um caso que me pareceu absolutamente extraordinário, embora não no Benfica, mas no Sporting. O Sarabia, fez uma defesa, uma temporada espetacular no Sporting. Por exemplo, os empréstimos podem correr bem. Eu acho que o Benfica, enfim, se não houver condições financeiras para chegar a um alvo que o Benfica persiga, por dificuldade financeira e de chegar lá, depois de tudo aquilo que já aconteceu, e se eventualmente falharem vendas que podem estar perspectivadas, a solução do empréstimo é perfeitamente fazível.
2: Bruno, Dal, precisa de concorrência à altura?
1: Eu acho que ele tem cumprido por enquanto, mas claramente no perfil Marco Silva, no futebol do Marco Silva, há necessidade, ou pelo menos vislumbra-se a necessidade, de um ala lateral que entregue mais em relação ao Dal. O Bá à direita é muito mais propenso ao ataque, o Down, nem tanto, à esquerda. Volto a dizer, tem cumprido, não acho que seja assim uma grande dor de cabeça, mas a partir do momento que quem está lá, no caso o Marco Silva, eu tenho essa informação que o Marco Silva quer a contratação de um lateral esquerdo. O Marco Silva conhece melhor do que eu as dinâmicas do Benfica, a realidade do Benfica. Assim como ele quer a contratação do Palhinha. E o Marco Silva não está olhando para a parte financeira, e nem o deve. Ele tem que se preocupar com a parte desportiva.
3: Sim, até porque o Marco Silva tem contrato com o Benfica até 28
1: e
3: o Benfica
1: vai entrar até 30. Mas no fundo, se a gente quiser ser...
3: E o treinador é o Marco Silva.
1: Se formos mais criteriosos, se a gente quisesse ser mais criterioso, eu poderia colocar aqui por que o Marco Silva não se rebela contra a parte financeira do Benfica. O Marco Silva, que é funcionário do clube, poderia falar: não, Benfica, eu não quero o Palhinha ganhando isso. Eu quero um jogador de 20 milhões de euros com 26 anos de idade. O Marco Silva poderia fazer isso. Não, eu estou dizendo. Não, eu só coloquei em causa que poderia ser. Eu poderia colocar essa discussão se eu quisesse. Mas enfim, Marco Silva quer um lateral esquerdo e faz sentido.
2: Bem, obrigado pela vossa discussão acalorada, mas chegamos ao fim deste Mais Transferências. Estamos de volta amanhã. Continue connosco, já se criou o Alexandre Évora. 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

Dois militares do Exército morreram esta manhã após atropelamento na A1, Mialhada. Militares estavam a sinalizar arrebentamento de pneu de um veículo pesado. O Exército já abriu um processo de averiguação para apurar as circunstâncias do acidente. Há dois portugueses entre os 8 feridos em incêndio no prédio de um restaurante português na Suíça. Pelo menos 5 pessoas continuam desaparecidas. As autoridades falam em incêndio de grandes dimensões que terá começado no segundo andar. Tempos de espera nas urgências voltam a subir. Na Grande Lisboa há doentes urgentes que estão a esperar, em média, 9 horas. A Rússia volta a atacar a fronteira com a Moldávia. Finlândia fala em violação do espaço aéreo, na altura em que a Ucrânia diz ter atingido nova refinaria russa, desta vez a mais de 1.600 km da fronteira. Mais uma vez, boa tarde. Eu sou o Alexandre Anto e estou de regresso com o CNN Meio-Dia.

0: dois militares do exército morreram esta manhã após terem sido atropelados na A1, na zona da Mialhada. Os dois militares estavam a ajudar um camionista depois de um pneu ter rebentado. A reportagem no local é com o João Pizarro. Um incidente que dá origem a um acidente muito grave foi o rebentamento de um pneu nesta área, nesta zona de desaceleração na entrada de área de serviço da Mialhada, distrito de Aveiro. O caminhão rebentou exatamente o pneu, exatamente já nesta via de desaceleração. Acabou por ir entrar depois dentro da área de serviço com o auxílio destes dois militares que estavam parados na área de serviço e que acorreram imediatamente a tentar desembrulhar, digamos assim, o aglomerado de trânsito que estava nesta área. Há um veículo que vem desgovernado, sem conseguir parar, e que acaba por apanhar os dois militares no início desta via de desaceleração, de modo a causar-lhe ferimentos muito graves. Os socorros chegaram rapidamente, mas concluíram que os dois homens estavam feridos com muita gravidade. Estavam, aliás, os dois em paragem cardiorrespiratória, episódio que repetiram um pouco mais tarde. O transporte foi feito posteriormente para os hospitais da Universidade de Coimbra, onde acabaram os dois por falecer. Confirmação foi feita há poucos momentos. Não se entende ainda muito bem como é que aconteceu este atropelamento, uma vez que havia não só trânsito acumulado, mas também se transitava muito devagar depois do caminhão ter saído deste sítio onde o pneu rebentou. Falámos até com o próprio condutor, que não quis, obviamente, prestar declarações, mas nos esclareceu que nem sequer presenciou o acidente, porque nessa altura já estava fora desta área onde os militares foram atropelados. Há um acidente, portanto, ainda a carecer de muita explicação.
1: O Exército já abriu um processo de averiguação para apurar as circunstâncias deste acidente. Em reação à morte dos dois militares esta manhã na Mialhada, o Exército garante que foram acionados mecanismos de apoio às famílias, nomeadamente acompanhamento psicológico. Lamenta também o trágico desfecho e apresenta as mais sentidas condolências às famílias, amigos e camaradas dos militares. O Presidente da República também já reagiu. António José Seguro manifesta sentido pesar pelo falecimento dos dois militares vítimas de atropelamento. Numa nota publicada no site da Presidência, desta noite, que estamos a ver, António José Seguro diz que é com pesar e consternação que o Presidente da República e o Comandante Supremo das Forças Armadas lamentam o falecimento dos dois militares do Exército que hoje pela manhã perderam a vida na A1, na zona de Cantanhete, de regresso a casa após terem estado empenhados durante uma semana na montagem de uma ponte militar na região de São Pedro do Sul. Os militares mostraram uma vez mais os mais novos valores de serviço, coragem, solidariedade, ao prestarem auxílio de forma voluntária a uma viatura que se encontrava em dificuldades. Foi no cumprimento desse mesmo gesto altruísta e desinteressado que ocorreu a tragédia que lhes ceifou a vida. António José Seguro diz ainda que neste momento tem imensa dor, presta homenagem à sua memória e ao exemplo de dedicação ao próximo que deixaram, apresentando as mais sentidas condolências às famílias, amigos e camaradas, que o seu espírito de serviço, termina António José Seguro nesta mensagem, e sacrifício permaneça como exemplo para todos. Há dois portugueses entre os 8 feridos do incêndio no prédio de um restaurante em Tussis, na Suíça. De acordo com o Ministério dos Negócios Estrangeiros de Portugal, um dos dois portugueses feridos está em estado grave. Esta altura, 5 pessoas continuam desaparecidas. As autoridades suíças não vão divulgar para já a lista de nomes ou nacionalidades enquanto o trabalho forense não estiver concluído e as entidades formalmente validadas. O alerta recorte do incêndio foi dado pouco depois da meia-noite. As autoridades falam em incêndio de grandes dimensões que terá começado no segundo andar deste prédio. Quase 100 bombeiros foram mobilizados para o local. O trabalho dos operacionais não impediu que o restaurante português ficasse completamente destruído. Além do restaurante, o prédio tinha também vários quartos arrendados a trabalhadores sazonais da restauração e hotelaria. Porque há tem sido um dia de pressão nas urgências de vários hospitais da Grande Lisboa. O caso mais complicado é o do Hospital Amadora Sintra, onde os tempos de espera para doentes urgentes rondou esta manhã às 9 horas. Os detalhes agora com a repórter Cristina Isabel de Borges.
2: Informação oficial do Hospital Amadora Sintra é que os doentes urgentes com pulseira amarela estão a esperar cerca de 9 horas até serem vistos pela primeira vez por um médico. Ainda assim, os profissionais de saúde desta unidade hospitalar falam numa espera que pode chegar às 15 horas. Ora, a informação das 9 horas é oficial desta unidade hospitalar, que há cerca de um mês já não tem os dados disponíveis de acesso para o tempo de espera dos doentes e também quantos doentes estão a ser, para serem atendidos no site do Serviço Nacional de Saúde. Diz que está a resolver um problema informático, que está a prosseguir com uma resolução nos sistemas de informação do hospital e por isso só pode ser sabida esta informação por parte do hospital através de fonte oficial. O que é certo é que ao longo da manhã diziam-nos as pessoas que saíam aqui do Hospital Amador da Sintra que era uma vergonha o que se estava a passar no hospital. Várias ambulâncias também foram passando nas últimas horas para o serviço de urgência. Uma situação muito difícil em pleno mês de agosto, onde por norma também já é difícil preencher escalas completas nos serviços de urgência devido naturalmente às férias dos profissionais de saúde. Ora, também na margem sul, Garcia da Horta e Hospital do Barreiro, o tempo de espera ultrapassa as 3 horas. Ainda assim, uma situação bem diferente daquela aqui do Amadora Sintra, de que o hospital fala em 9 horas, os profissionais de saúde em 15 horas de espera.
1: O presidente do Irão considera que chegou à altura de terminar a guerra com os Estados Unidos. A Massoud Pezeshkian afirma que o Irão está numa posição de força e que o mundo inteiro reconhece a vitória sobre os norte-americanos. O líder iraniano defende que é melhor terminar a guerra agora, enquanto o Irão mantém, de acordo com o próprio, uma posição de força e de dignidade. Pezeshkian afirma ainda que Washington é odiado em todo o mundo. Mais de 750 soldados norte-americanos ficaram feridos desde o início da guerra contra o Irã. Os dados foram divulgados pelo Departamento de Defesa norte-americano. Dos 757 militares feridos destes seis meses de conflito, mais de 580 são do Exército. O Pentágono e o Comando Central norte-americano não fornecem quaisquer detalhes sobre como é que os ferimentos ocorreram. Também não divulgaram dados sobre a extensão dos atos nas bases norte-americanas. Durante a guerra, ainda assim, as autoridades afirmam que a grande maioria dos presos estão traumatizados e que é o principal. O porta-aviões norte-americano, o USS Abraham Lincoln, já iniciou a viagem de regresso a casa. Isto acontece depois de outro porta-aviões, o George Washington, ter chegado ao Médio Oriente para aliviar aquela que é a pressão sobre o Lincoln, que se encontrava subcarregado. No entanto, o Lincoln ainda se encontra na área de operações da 5ª Frota, o que significa que ainda não saiu da área de responsabilidade do Comando Central dos Estados Unidos. O Lincoln tem estado no mar numa missão prolongada durante a guerra contra o Irão, o que tem suscitado preocupações entre congressistas e familiares militares na sequência de relatos sobre o agravamento da saúde mental da tripulação e das condições a bordo. A rotação de meios deixa os Estados Unidos sem nenhum porta-aviões em operação na zona do Pacífico. Olhamos também para a guerra na Ucrânia, numa altura em que a Rússia atacou novamente a fronteira ucraniana com a Moldávia. A informação foi avançada e confirmada esta manhã pelas autoridades ucranianas. O trânsito foi desviado deste ponto para outras zonas da fronteira. Este, recordo, é o segundo dia consecutivo de ataques da Rússia a este posto fronteiriço. Nos últimos dias têm surgido notícias de que Putin pretende recuperar aquela que é a influência na Moldávia. A Finlândia suspeita que um avião russo tenha violado o espaço aéreo do país. O Ministério da Defesa diz que está em curso uma investigação. Helsinki confirma que esta violação está a ser levada a sério. Este incidente teve lugar no Porto de Açores. A Rússia ter e ter atacado mais de 50 embarcações civis no último mês e meio. Os números foram divulgados pelo Ministério das Infraestruturas da Ucrânia. Os ataques avisaram embarcações que transportavam alimentos e outros tipos de carga de e para portos ucranianos. Entre os alvos estão também embarcações que estavam nos seus portos da Ucrânia. O Ministério Ucraniano das Infraestruturas reconhece que estes danos espalham as ameaças que as operações marítimas civis enfrentam na região. Vladimir Zelensky volta a pedir aos Estados Unidos e aos aliados que aprovem a venda de mais mísseis interceptores Patriot à Ucrânia. O presidente diz que Kiev conseguiu abater quase 90% dos mísseis de cruzeiro lançados no último grande ataque a Kiev, mas admite que os mísseis balísticos continuam a ser muito mais difíceis de interceptar sem os tais sistemas Patriot.
3: І в області Борисполя провора тривали роботи після російського удару. Камінований був удар, багато балістики, була така кетця, були дрони. На жаль, з балістикою найскладніше зараз. Якщо відсоток збиття крилатих ракет в цьому ударі близько 90%, то з балістикою ситуація значно гірша. Потрібні ракети для Петріотів – це те, що може забезпечити тільки наші партнери. На всіх рівнях ми доводимо до них і нашу потребу, і те, що ми знаємо, що цю нашу потребу партнери можуть заповнити. Ми говоримо не про подарунки, це про готовність України купувати зброю. Важливо, щоб були рішення, відповідні політичні рішення партнерів і, передусім, Сполучених Штатів. Я вдячний усім, хто реально допомагає Україні оборонятись та рятувати життя людей.
1: A Ucrânia está, a esta altura, a tentar obter autorização para utilizar drones equipados com Starlink contra lançadores de mísseis balísticos em território russo. Segundo o Financial Times, Kiev pretende atingir alvos até 200 km dentro do território russo. A atualização dos drones vai depender, no entanto, claro, da autorização para operar esta tecnologia Starlink, claro, olhando para estas missões. Mas a análise hoje com o Major-General Agostinho Costa, especialista em assuntos de defesa e também de segurança. Senhor Major-General, boa tarde. Já lá vamos à Ucrânia. Permita-me começar com o Médio Oriente, até porque desde ontem, temos vindo a falar no tal dia D económico, com principalmente os Estados Unidos a apontarem ao Irão, mas também aos aliados iranianos, ao lado da Rússia e de China. Ontem, o secretário do Tesouro voltou a reafirmar que serão as sanções mais duras que sempre impostas ao Irão. Mas continuamos sem grandes dados, sem grandes detalhes dessa dureza e dessas sanções.
4: É um bocado recorrente naquilo que ao longo dos anos, não podemos esquecer que o conflito ou a situação de tensão, um conflito, podemos dizer, um conflito não implica necessariamente uma guerra, mas o conflito dos Estados Unidos e do Irão dura há mais de 40 anos. E lembramos que em 2018, 2020, houve uma saída no primeiro consulado de Trump, onde tivemos uma situação muito semelhante. Os contestantes, depois parece-nos um bocado atrapalhado, permita-me a utilização deste termo, porque procura, como se suma ser, só ler e jogar no balão, não é? Por um lado diz que vai aplicar e Trump também,
1: na linha da Trump, sim.
4: Agora, veio o Xi Jinping, veio a China dizer que positivamente não reconhece as sanções e não as aplicará. E não podemos ter em consideração 90% do petróleo iraniano é há dois aliados necessariamente que não vão deixar que o Irão, naturalmente, e que é a China, que é a centralidade do perigo, mas, digamos, o seu outro parceiro, nomeadamente no âmbito estratégico, que é a Rússia. Portanto, só fiz bem em colocar atrás de Machado Carney, tanto Xi Jinping como Vladimir Putin, sem dúvida. E esta é aquela aliança de que. No Great Chess Board de Brzezinski, eu diria que os americanos nunca deveriam ser tão insensatos por permitirem que estes três países, estes três líderes se unissem. É o que temos hoje, não é? Estão os três nos BRIC, estão os três, digamos, foram estes dois que efetivamente deram um impulso. Não obstante, digamos, toda a ação estratégica iraniana é algo criativa, é algo que é, digamos, resultado.
1: Merece a nossa atenção pela eficácia que tem tido.
5: eficácia, porque mudou o paradigma completamente. Isto é, nós, quando nós olhamos para, vamos, permitam-me um salto de frequência, não é? O paradigma mudou, não é? Nós vamos investir 5.8 mil milhões a comprar 3 navios e mais 1.200 aviões, desculpa a elegância, não é? Quando hoje a realidade é... os sistemas hipertecnológicos, é quantidade e baixo preço, não é qualidade e alto custo. Porque circula agora destes dias imagens de um drone dos UTIS, do Yemenita, a lançar uma granada de morteiro 60, uma coisa pequena, morteiro 81, perdão, por um drone e acertar em cheio num Abrams saudita, e o Abrams em segundos, em minutos, não podemos, rápido, desaparece. Portanto, é uma bola de fogo, não é? Portanto, estamos num paradigma da guerra completamente novo, em termos que nos devem, fundamentalmente, a quem pensa a estratégia, a quem pensa a segurança, a quem pensa a defesa, no contexto militar, e não só, implica revermos todos, irmos novamente para o Estado-Maior, ou nas escolas, no Instituto, no Instituto de Defesa Nacional. Portanto, tanto
1: por isto é uma militar, conclusão. Isto é uma conclusão e uma verificação que o mundo também está em constante mudança, não é? Não nos temos que adaptar ao que hoje é uma verdade absoluta, porque amanhã já não o é.
5: Com certeza, senhor. Aliás, há um princípio que diz que os paradigmas mudam quando muda a realidade ou as teorias explicativas. Aqui mudou a realidade e, em certa medida, também as teorias explicativas, porque o Irão surge com um conjunto de meios para os quais os Estados Unidos não têm resposta. Portanto, o que é que nós vivemos agora? Isto é o reconhecimento norte-americano de que a estratégia de confrontação militar falhou, então mudou a estratégia. É uma atitude inteligente, diga-se de passagem, porque se não vai pela via militar, terá
1: que ir pela via económica.
5: A via política e diplomática também não é possível, não é? Porque, como falamos, a maioria global. Neste momento, o que nós estamos a assistir, efetivamente, e voltando à questão de
1: para falar
5: o que estamos a assistir, doutor Eides, quanto peçam, ontem manifestou-se muito espantado que o preço do petróleo tenha subido acima dos 90 dólares. Ora, se Trump refere que o bloqueio se vai manter ad eternum, portanto é normal que o petróleo suba. Scott Bessant não se debate só com isso. Debate-se com o facto, e muito rapidamente, com o facto que no plano interno, no plano das bolsas, e fundamentalmente no plano da venda dos títulos de obrigações de dívida norte-americana, a situação é absolutamente dramática. Porque os norte-americanos têm 9 trilhões de dívida. É apenas para dar um tratamento para esse cidadão. Os norte-americanos têm uma dívida de... Uma dívida não, da sua dívida de 40 trilhões que nestes dias, no dia em que Scott Trump informou que ia lançar um dia a dívida soberana americana ultrapassou os 40 trilhões. Desses 40 trilhões, 9 trilhões são de obrigações. E a China tem mais de 600 bilhões de obrigações. Portanto, se os Estados Unidos forem, digamos, penalizar em sancionar a China, os chineses colocam as obrigações no mercado e colocam uma crise. Essa foi a razão pela qual os Estados Unidos tiveram que intervir em apoio do iene, através de euros, etc. Senão os japoneses, que são quem tem o país que tem mais títulos de obrigações de dívida americana, é o Japão, o terceiro é a China. Se o Japão fosse obrigado a colocar essas obrigações no mercado, iria provocar uma crise. Portanto, claro, toda a economia está interligada e digamos, muito é um bem. Pouco,
6: última
5: pouco
6: hora,
5: fantasia,
6: se
5: não é?
6: Mas,
5: vamos ver.
1: Apela ao seu poder de síntese no próximo tema. Troca de porta-aviões no Médio Oriente, na quinta frota. Já aqui destacámos várias vezes as dificuldades que vários militares e também as preocupações dos congressistas e dos familiares dos militares nos Estados Unidos. A troca estará já consumada, mas a esta altura temos que olhar para o Pacífico. Está sem porta-aviões norte-americano. O que é que isso significa?
5: Significa que cada dia que passa, todo o sistema norte-americano de segurança, toda a intenção norte-americana, a capacidade norte-americana para poder defrontar ou poder defrontar no adversário estratégico nos três teatros de operações para os quais os americanos têm a percepção que têm que fazer um, digamos, uma delegação de tarefas dos seus aliados, é o que estão a fazer na Europa em relação à Rússia, é o que estavam a procurar fazer aqui
6: no Médio Oriente.
5: No Médio Oriente, mas o senhor Netanyahu logo conseguiu convencer que este era um conflito que resolvia em 4 dias, não é? E levou os norte-americanos a repensar. E isto é uma medida de emergência, porque neste momento os Estados Unidos têm 3 porta-aviões no mar, os restantes.
6: É de emergência, mas que já estava previsto, ou corrija-me se eu estiver errado, estava previsto, mas com a tal ideia de que os norte-americanos tinham, ajudados por Israel, que a situação já estaria salvada.
5: Certeza, Sr. Doutor, que a situação, aliás, eles têm neste momento 2 porta-aviões na
6: região. Porque ainda continua sob a alçada da Quinta Forte.
5: E o problema que teve o Lincoln é que vai tê-lo o George Washington. Porquê? Porque o Lincoln está, salvo erro, 272 dias, portanto, agora tem mais 30 dias de navegação para os Estados Unidos, vai estar quase, não digo um ano, mas vai estar quase 300 dias.
6: Ou seja, havia alguém que pensava que esta troca era o Lincoln vai ocupar o lugar onde estava o George Washington, mas não vai para os Estados Unidos, vai mesmo para casa.
5: Direto para os Estados Unidos, para casa, vai para casa, vai para os Estados Unidos. Doutor, há reportes credíveis que pelo menos um tripulante será lançado à água. E depois teve
6: sempre gente a falar disso.
5: E pelo menos 6 houve uma tentativa de. Portanto, a questão. E isso, um conjunto de. E isto é dito pelo Navy Times e pelo Star and Stripes.
6: Tem sido um dos principais destaques naquele que é o trabalho de investigação da CNN Internacional nos últimos tempos. Deixe-me avançar.
5: Sim, sim.
6: Mas vamos continuar mais ou menos dentro do mesmo tema. Deixe-me puxar aquela que é a sua especialidade de militar para avaliarmos estes números que foram divulgados pelo Pentágono e também pelo SETCOM. Fala em 757 soldados feridos desde o início da guerra.
5: Sim.
6: É um número elevado, ajude-me aqui a enquadrar este número, quando não houve, por exemplo, confronto direto. Sim. Não houve
5: confronto direto. O mais indicador é os mortos, só houve 18 mortos. Para o volume dos ataques, para a violência dos ataques, que o Irão perpetrou nas bases.
6: Estamos a falar de números elevados, não só dos feridos, mas também de vítimas mortais.
5: Não é muito. Tendo em conta, muito sinceramente, porquê? Porque houve medidas precauteladas por parte dos Estados Unidos que sabemos hoje que a comunidade de inteligência e a comunidade militar informou o Pentágono da situação em que as bases estão no Médio Oriente. Sabemos hoje que estão a rever todo o dispositivo, mas isso é outra questão. E sabemos que, na altura, quando começaram os ataques, uma boa parte dos militares foram retirados das bases e foram inclusive para hotéis. Lembramos que até houve ali uns ataques iranianos a hotéis no Dubai, etc. Um número, tendo em conta o nível de distribuição que as bases tiveram, não é exagerado. E se compararmos, por exemplo, para as baixas iranianas, é relevante. Agora, é um número considerável, mas 18.
6: Não é que fosse um era considerável, não é?
5: Quer dizer, um morto é uma desculpa deselegância, é uma tragédia, 1 milhão de mortos é uma estatística, como dizia alguém de má memória, aqui há umas décadas, não é? Aqui estamos a falar num conflito de alta intensidade, nível estratégico, o doutor disse muito bem, não houve nível tático, não é? Não houve, depois há um bocado interessante, há pessoas a dizer que há aqui um safogo tático, não há nível tático aqui há nível estratégico, não é? Podemos até dizer operacional, agora, ou foi
6: isto. Daí a minha dificuldade perceber o número de feridos quando não houve a confrontação direta, não é, no terreno.
5: Mas é a gente que estava nos seus pontos.
6: Sim, sim, nas bases.
5: Nas bases, fundamentalmente, os norte-americanos retiraram tudo aquilo que eram, digamos, os militares não essenciais e mantiveram os operadores de radares, os operadores da sala dos centros de comunicações, os operadores de sistemas, e esses tiveram que se manter nos seus postos. E vimos aqui a precisão dos mísseis iranianos, e tendo em conta que são lançados a centenas de quilómetros, a precisão dos mísseis é muito grande. O número é um bocado impressiona, mas estamos a falar e isto foi, e não deixa de ser interessante que o volume o número de feridos que ocorreu na segunda fase, depois de junho, quando houve o reinício,
6: é
5: bastante grande. Eu creio que é maior ainda
6: do que na primeira fase,
5: precisamente, o que mostra que os iranianos empregaram armas mais eficazes.
7: eficazes, mais o
6: Sr. Major-General, vamos dedicar os últimos 10 minutos também a olhar para a Ucrânia. Kiev continua a ter capacidade de atingir em profundidade, hoje destaque para 1.600 km, uma nova refinaria em Perm. Já ontem falamos de uma refinaria que estava a 1.219. Esta vai continuar a ser a estratégia de Kiev a esta altura?
7: Tudo aponta que vai haver um aggiornamento, permita-me o italianismo, na estratégia, porque há quatro dias esta parte, tendo em conta o grande volume de drones que a Ucrânia lança, os efeitos não são significativos. Esta é que é a realidade. Há quatro dias esta parte, o que mostra que a eficácia da defesa aérea russa
6: está a aumentar.
7: Aumentou bastante. Sim. Lembramos que inicialmente, aqui há uma coisa do mês, quando começou os 40 dias de influence operation de Zelensky, víamos imagens extraordinárias, não é? Isto é, em termos de impacto e de impacto. Agora vemos poucas imagens, portanto, há um controle muito grande pela parte da parte russa, mas normalmente...
6: Sabemos que isso também existe.
7: Também existe, sim, mas são menos disciplinados que os ucranianos. Os ucranianos são muito mais disciplinados na colocação das imagens. Agora temos mais imagens da Ucrânia, estamos a crer que até para como forma de pressão comunicacional sobre o Ocidente, para aquilo que Zelensky veio dizer que precisa de patriotas que não existem, não é? Mas isso é outro pormenor. Hoje veio o Atlantic, que é uma revista,
6: sim,
7: uma revista credível, norte-americana, dizer que...
6: Havia um plano no início do ano para...
7: Fedorov tinha uma nova... E agora este novo ministro está a agarrar-se a essa estratégia... Estava um pouco esquecido o nome dele... Kemar. Kemar, tem um nome um bocado estranho. Não, estranho, normal. Está a agarrar essa estratégia que aparentemente seria uma estratégia destinada a atacar os aeroportos de Moscou. Portanto, fundamentalmente utilizando drones com inteligência artificial em enxame, destinados a atacar os aeroportos e...
6: Na capital.
7: Isso mostra o quê? Mostra que houve... Permita-me apenas o que... Mostra que a estratégia ucraniana está... A centralidade operacional da estratégia, embora isto seja a nível estratégico, mas a centralidade operacional está dirigida para a população russa. O que quer dizer que a esperança de vencer taticamente ou no nível operacional
6: na batalha.
7: Está, portanto, houve aqui na sequência desta logo, já vinha do antecedente, mas aqui reafirma que a intenção é continuar a ser uma pressão sobre a população, no sentido de criar dificuldades no plano social e político e económico, no sentido de pressionar a Rússia a sentar-se à mesa. Hoje há uma adjunta, o número 2 de Budanov, do chefe de gabinete, veio novamente chamar, foi um adjunto, um número 2, um subchefe de gabinete, veio novamente, digamos, apelar a negociações com os Estados Unidos e a Rússia
6: e
7: para um acordo de paz, o que mostra a dificuldade em que estamos.
6: Entretanto, sabemos que na próxima segunda-feira em Kiev a Coligação das Vontades tem reunião marcada, foi confirmada nos últimos minutos. Ainda em Kiev, ajude-me aqui a fazer a leitura de um quadro que o Instituto da Guerra traz hoje em relação àquele que foi o material utilizado pela Rússia neste último ataque que vitimou pelo menos 16 pessoas na capital ucraniana, na madrugada, daí corrijo se eu estiver errado, de quarta para quinta-feira, em relação aos mísseis e também aos drones que foram disparados pela Rússia, tendo em conta aqueles que conseguiram ser interceptados pela Ucrânia.
7: A Ucrânia disse que para os efeitos que vimos, para os efeitos que vimos, sim, e para as imagens que vimos, parece-nos que há aqui, da parte ucraniana, muito boa vontade. Porque sabemos que só mísseis e Iskander foram 20. E a Ucrânia reconheceu que não interceptou nenhum míssel Iskander. Iskander, entenda-se, mísseis, sim, balísticos. Portanto, esse número não está ali. Portanto, é referido que 5 não foram interceptados. É muito boa vontade da Ucrânia.
6: Não, 5 foram interceptados, apenas 5 foram interceptados. Ah, não interceptados,
7: não é?
6: Tem razão.
7: Portanto, dos mísseis balísticos, a Ucrânia reconheceu que não abateu nenhum. Depois foram também Iprex mísseis Zircon. Não sei se... Não, KH-101 são mísseis de cruzeiro. aí é provável que a Ucrânia os tenha abatido, porque a Ucrânia tem meios para esta capacidade, nomeadamente os Iris-T, os SAM-PT, os NASAM, que são sistemas de defesa antiaérea europeus, fundamentalmente dirigidos para sistemas que voam mais baixo e mais lento. Usaram também 8 sistemas hipersónicos Zircon. E não há reporte que os tenham parado. Nos drones, já não sim, são, os drones já não são Shahed.
6: Já deu a chancela russa também, há uma adaptação russa.
7: Já é completamente diferente. Já estamos a falar já, eles chamam-lhe Gheran, O Shahed é o Gheran 1 e o Gheran 2. Que são aqueles que a peça mostrou, um asa delta com um motor, e esses são abatidos, por exemplo, com armas ligeiras, com metralhadoras pesadas. Agora, os russos estão a usar o Gheran 4 e o Gheran 5, que são fundamentalmente drones a jato, que já são, e depois estão a utilizar também uma coisa que chamam-lhe o Banderol, que na prática já estamos a falar mais num míssil cruzeiro, que são muito rápidos e que é bastante difícil
6: de serem
7: interceptados. Portanto, a Ucrânia é sempre muito generosa quando refere que nos abates. Já não diz, por exemplo, a Ucrânia já não reporta quantos mísseis balísticos é que estão a ser atacados no país. Agora, portanto, esta é a situação. Há também, só um apontamento, já há, digamos, informação sobre um míssil balístico que os ucranianos estão a fazer, muito provavelmente dentro de 2 semanas estará, ou menos, estará em utilização. Vamos ver a eficácia que tem.
6: Vamos à situação no terreno, Sr. Major-General. Permita-me aqui dar novidades em relação àqueles que são os nossos mapas. Pedi aqui uma atualização mais, ou com um maior ângulo, principalmente da frente de ataque de Lugansk, de Donetsk, não esquecendo, claro, também aqui Zaporizhia, Kherson, até porque gostaria de, com a sua ajuda, de tentar perceber aqui se tem havido movimentações significativas nos últimos dias, ou se de facto podemos falar numa frente de batalha congelada, apenas com quilómetro para a frente, quilómetro para trás.
7: Ela não está congelada, mas desde o nosso último encontro aqui, desde segunda-feira, não há verdadeiramente avanços significativos. Neste momento, a ação ofensiva é eminentemente russa. As ações ucranianas são fundamentalmente ações digamos, pontuais, e algumas que foram realizadas aqui na zona de Zaporizhia, onde a Ucrânia, onde lançou uma ofensiva há uns meses e recuperou bastante terreno, podemos dizê-lo. Agora, neste momento, a situação não é brilhante. Agora, o que estamos a assistir, efetivamente, é um ataque em toda a linha da frente, sem avanços significativos, mas com conquista de algumas pequenas povoações por parte da Rússia.
6: Falando de alguma das cidades fortaleza?
7: Sim, doutor. Onde tudo está a ser concentrado é nas 3 cidades de fortaleza, fundamentalmente em Druzhkovka, Druzhkovka, Kramatorsk e Slaviansk. Digamos, esta é a centralidade. Mais ou menos nesta zona. Há aqui uma tentativa dos russos também de tomarem uma cidade que é Dobropolye. Dobropolye já está também no limite do Oblast. Digamos, eventualmente dentro de uma semana teremos aqui desenvolvimentos. Como é que, para dar digamos, uma percepção a quem nos acompanha, porque há muita gente que olha para esta guerra como se fosse a Segunda Guerra Mundial, com divisões Panzer, com aviões Stuka a atacar, ou com já não é nada disso. Já não, como é que tanto ucranianos como russos combatem? Normalmente são 4 fases. Quando uma povoação, e as povoações já não é como Stalingrado, com milhares de militares a morrer, já não é nada disso. O que temos é pequenos grupos, são normalmente 4 fases.
6: Quando
7: uma povoação para ser conquistada, normalmente é o que fazem os russos e é o que fazem os ucranianos também. Normalmente a primeira fase é uma fase de artilharia, digamos, atacar os pontos da artilharia, as bases dos operadores de drones, que hoje conseguem perceber onde é que elas estão. Depois é atacar em pormenor com drones, depois é infiltrar dentro da povoação pequenos grupos, grupos de dois, três militares, dois militares normalmente, pequenos, vários grupos de dois militares, que se vão infiltrando na população, são grupos de reconhecimento e destruição, como os chamam, e depois é que vem a infantaria mais robusta para tomar a posição. E isto leva sempre muito tempo, é isso que temos visto fundamentalmente na tomada de posições. O soldador, e muito bem, atualizou, já que tínhamos falado, há uma intenção dos russos de fecharem esta bolsa. Há aqui uma ofensiva.
6: Isso já no Oblast de Kharkiv, não é?
7: No Oblast de Kharkiv.
6: Ou seja, já está fora daquela que é a fronteira do Oblast de Lugansk.
7: Já está fora do Lugansk. Aqui este é o rio Severodonetsk, este é o rio Oshkol. Eles juntam-se aqui em Izium. Aqui há uma batalha que está a decorrer há muito tempo entre ucranianos e russos, que os russos deram Liman por conquistada e depois tiveram à beira de ser expulsos lá. Portanto,
6: para fechar 10
7: segundos. Aqui está o terceiro corpo de exército Azov, portanto, que é o mais robusto. Uhum. Da Ucrânia, isto para dizer os combates estão-se a decidir no nível tático.
6: Muito bem.
7: E o facto do esforço estar orientado para um nível estratégico deveria estar mais aqui. O último ponto é que cada vez mais na Ucrânia se fala em recrutar mulheres de forma compulsiva, o que quer dizer que provavelmente vamos ter, digamos, uma reconfiguração do
6: corpo militar ucraniano.
7: Do corpo militar ucraniano. Depois há algumas vozes que falam que depois das eleições os russos vão fazer uma mobilização.
6: Muito bem. Então,
7: vamos ver.
6: Senhor Major-General, obrigado pela sua entrada neste CNN no meio-dia. Boa tarde e bom fim de semana. Ficamos por aqui neste CNN no meio-dia. Já a seguir, Vitor Rodrigues com a Central CNN. Boa tarde.

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1: Pois assim, continuamos com notícias aqui na sua rádio Matosinhos Online, notícias do dia internacionais. E vamos também lembrar que o gasóleo sobe 3 cêntimos e meio, a gasolina 5. Imagine para onde vamos.
0: Já foi aberta uma investigação. Os tempos de espera nas urgências da Grande Lisboa voltaram a subir ao início do dia. O Amadora Sintra, os doentes urgentes com pulseira amarela tinham de esperar em média 9 horas para serem atendidos. Às 10h30 da manhã, os tempos de espera para doentes urgentes eram igualmente elevados noutros hospitais da região. No Barreiro, o tempo de espera era de 4 horas. No Garcia de Horta, em Almada, 3 horas. No Beatriz Ângelo, em Lourdes, o tempo de espera era de 1 hora e 20 minutos. Casos urgentes com pulseira amarela não devem aguardar mais de 60 minutos para serem vistos por um médico. Vamos em direto até ao Hospital Amadora Sintra, onde está a Sofia Pinguinha. Boa tarde, Sofia. Para te perguntar, neste momento, quanto tem de esperar um doente urgente?
2: Boa tarde, Rita. Neste momento, um doente urgente tem de esperar aproximadamente 8 horas para ser visto pela primeira vez por um médico. Estes foram dados que foram divulgados há pouquíssimos minutos através do site do SNS. Esta unidade de saúde era até agora a única que há mais de um mês não tinha disponíveis os dados ao minuto no site do Serviço Nacional de Saúde. Mas a verdade é que esta manhã os doentes esperavam oficialmente, pelo menos foi esses os dados partilhados pela unidade de saúde, mais de 9 horas para serem observados pela primeira vez por um médico, coisa que agora não mudou assim significativamente, têm de esperar agora 8 horas, mas a verdade é que há relatos de profissionais de saúde que relatam que este tempo passou muito para além das 9 horas de espera, chegou até às 15 horas de espera para doentes rastreados com pulseira amarela. Ora, o cenário é bastante idêntico mais a sul. Na margem sul, no Hospital Garcia da Horta, em Almada, neste momento um doente espera cerca de 5 horas para ser observado pela primeira vez por um médico. Também em Faro e em todo o Algarve a situação é um pouco melhor relativamente ao último fim de semana, onde se registaram tempos de espera bastante elevados, mas agora o cenário é um pouco mais calmo. Contudo, aqui no Garcia da Horta, volto a relembrar, um doente que não devia esperar mais de 60 minutos, ou seja, um doente urgente rastreado com pulseira amarela, tem de esperar neste momento mais de 8 horas para ser visto por um médico pela primeira vez.
0: 7 horas a mais do recomendado, Sofia Pinguinha, em direto do Hospital Amadora Sintra. Afinal, o carro a que Luís Neves se referiu na conferência de imprensa não é o único que conduz. O exclusivo da TVI confirmou que há ainda um Volkswagen Golf apreendido num processo de crime, já o conduzia na Polícia Judiciária e continua a fazê-lo enquanto ministro, sem motorista nem segurança.
3: Familiar que tem 15 anos. Um Focus, Ford Focus. Agi sempre na minha vida com total independência e sentido de dever.
4: Luís Neves deu esta garantia ao país de forma solene durante a conferência de imprensa na qual assegurou que iria esclarecer tudo, ponto por ponto, desta polémica. Mas será que o que disse é verdade? De facto, o Ford Focus a que se refere o ministro existe, mas não é ele que o conduz. Quem o conduz, habitualmente, é o filho e a mulher. O carro está em nome da esposa. Tem que

0: 15 anos, tal como disse o ministro. Mas Ana Lúcia conduz também outra viatura. É esta que usa e estaciona atrás ou à frente do Focus, mesmo junto à casa de família, numa zona de moradias de luxo em Almada, onde reside também Jorge Jesus. É Unissa Cascai. Foi registada em 2020 em nome da mulher do ministro. Tem apenas o seu nome, Ana Lúcia Guerreiro de Campos Neves. Tal como Ford Focus, o que significa que na prática Luís Neves não tem nenhum carro em seu nome.
1: Luísinha, é para trabalho de bicicleta quando...
0: Porque está casada em comunhão de adquiridos. E só este facto eleva para dois o número de carros de família.
2: Tenho um carro familiar que tem 15 anos.
0: Afinal, há dois carros de família, mas Luís Neves não usa nenhum. À porta da casa do ministro costuma estar uma terceira viatura. Logo no fim de semana seguinte, à conferência de imprensa, começámos a investigar quantos carros usa o ministro, quem os conduz e se os guia dentro ou fora do horário de serviço. A terceira viatura é este Golf GTD estacionado ao lado do Ford Focus. Vimo-lo logo nesse sábado, há mais de 15 dias. Luís Neves não tinha agenda pública. Confirmámos a matrícula. Corresponde a um dos milhares de carros apreendidos pela Judiciária. Luís Neves já o guiava quando era diretor nacional, como nos contaram várias fontes credíveis da PJ. Mas desde que chegou ao Ministério da Administração Interna, também é este o carro que usa, sozinho, ao volante, tal como o vimos sair de casa num dia de trabalho normal.
3: Os carros nunca foram conduzidos por ministros, isso posso-lhe garantir, pelos anos que tenho de experiência. O Sr. José Luís Carneiro tinha um motorista que era do Porto, portanto, que estava cá embaixo, e era quem conduzia o carro. As duas anteriores ministras tinham motoristas, cada uma delas, uma da PSP e outra da GNR, e só essas motoristas é que andavam com os carros, portanto, dá a ver, essas ministras nunca sequer andavam com o carro, fora de questão mesmo.
0: Este motorista, que não se quis identificar, trabalha desde os anos 90 para vários governos. Além dele, falámos com vários ex-ministros da Administração Interna. Todos garantiram que nunca usaram o carro de serviço ao fim de semana e muito menos o conduziram. Invocaram todos razões de segurança decretadas pelo SIS para andarem sempre com motorista e segurança, sempre sentados atrás da pendura.
4: É uma situação um pouco bizarra, sim. Porquê? Porque em qualquer dos outros veículos, das viaturas que são atribuídas, poderia levá-lo para casa e trazê-lo no dia seguinte. Portanto, deveria haver uma explicação, do meu ponto de vista, deveria haver uma explicação fácil de perceber para as pessoas de porquê que é necessária a existência dessa viatura. Porquê que foi necessário que viesse uma viatura da Polícia Judiciária, porque parece assim uma coisa com valor sentimental, com valor estimativo, não querer perder, gostar muito daquela viatura e querer continuar a conduzi-la. Portanto, pode haver aqui uma razão qualquer, mas tem de haver uma razão de Estado, tem de haver uma razão funcional, tem de haver uma razão sustentada na lei. Eu não estou a dizer que não há, ela tem de ser tornada pública.
5: Esta solução permite, em situações de urgência permanentes nesta área governativa, uma deslocação mais rápida e autónoma. Já ocorreram casos, designadamente na Proteção Civil e no aeroporto, que exigiram a convocação de reuniões urgentes. Sem esta possibilidade, sempre que surgisse uma emergência enquanto estivesse em casa, seria necessário chamar motoristas e seguranças, com maior demora e custos adicionais para o erário público.
0: Para vários antigos ministros da Administração Interna, com quem exclusivo falou, esta explicação de Luís Neves não é válida. Acima de tudo, viola a norma associada à avaliação de segurança que lhe foi feita quando tomou posse. Foi qualificado com um grau 3 em termos de ameaça pública, numa escala de 0 a 5. Mas até esta avaliação, Luís Neves desvaloriza.
5: Durante toda a vida vivi sob ameaça, é um ónus da forma como sempre exerci as minhas funções, designadamente assumindo diretamente a responsabilidade operacional, o que se mantra enquanto Ministro da Administração Interna.
0: Mas olhemos para o que aconteceu durante esta última sexta-feira, dia 14 de agosto. Estivemos um dia inteiro à porta de Luís Neves. Às 9:30 da manhã, o ex-diretor da PJ saiu de carro, como de costume, sozinho, ao volante, do Golf GTD que sempre conduziu na Judiciária. um carro de alta performance que pediu para continuar a usar quando foi nomeado ministro da Administração Interna. Foi assim que o carro acabou cedido pela PJ ao Ministério, em regime de comodato. Nesse mesmo dia, estavam três carros estacionados à porta da sua casa, além do Golf, o Ford Focus e o Nissan Qashqai da família. Ao final do dia, a mulher de Luís Neves foi a primeira a chegar. Eram 18h30. O filho saiu, entretanto, no Focus da mãe e voltou passado pouco tempo. Eram 20h03 quando o vimos estacionar. Um minuto depois, chegou o pai. E eis que acontece algo que nunca tínhamos visto. Luís Neves vem num BMW do Ministério. Desta vez traz motorista e os dois seguranças, respeitando em pleno o protocolo de segurança. Pouco depois, chega um terceiro elemento com o Volkswagen Golf cedido pela PJ ao Ministério, estaciona-o e entrega a chave ao Ministro. Quando Luís Neves entra em casa e todos se vão embora, a rua fica como é hábito, com os três carros da família Neves estacionados em fila. Perguntámos ao Ministro se é frequente pedir aos motoristas que o levem a casa e ainda lhe transportem o Golf para usar durante o fim de semana. Respondeu assim.
5: Não confirmo que isso tenha sucedido reiteradamente. Eu próprio conduzo a viatura.
0: Quanto ao facto de, em conferência de imprensa, ter dito que tem apenas um carro de família, a resposta do ministro agora é, no mínimo, estranha.
5: A referência na conferência de imprensa a um carro familiar identificava a viatura habitualmente utilizada pelo agregado e não pretendia constituir uma enumeração do património automóvel. Não existiu qualquer omissão ou intenção de ocultar informação, tanto mais que o valor reduzido destes bens dispensa a sua inclusão nas declarações de rendimentos. Ambas as viaturas têm 15 anos, sendo que uma delas se encontrava na posse do sogro até ao seu falecimento recente.
0: Ouçamos outra vez.
2: Tenho um carro familiar que tem 15 anos.
0: Luís Neves enumerou claramente e disse que tinha apenas um carro. Na declaração de rendimentos ao Tribunal Constitucional, não mencionou que tem nem o Focus, nem o Qashqai. Mas chegados aqui, importa perguntar, afinal, quantos carros utiliza o ministro? Neves diz que usa três. Nós contamos quatro. Dois BMWs, o Golf cedido pela PJ e este Mercedes que está em renting no Ministério e que custa 26 mil euros por ano ao erário público. O que nos leva a uma segunda pergunta. Onde fica afinal a boa gestão com tantos carros em casa e no Ministério?
6: José Luís Carneiro não quis comentar as últimas notícias sobre o Ministro da Administração Interna e remete o assunto para a entrevista que deu ao Jornal Sol, onde diz que os factos conhecidos fragilizam a autoridade política de Luís Neves e que foi precisamente isso que transmitiu ao Primeiro-Ministro.
7: Relativamente ao MAI, estes novos dados pedem credibilidade ao ministro.
8: Muito obrigado.
9: Se não queres falar, seu doutor,
8: quer falar sobre o senhor? Já falei agora, sou certo. Se não está a falar sobre uma coisa, está em curso, quer falar sobre o quê?
7: Enquanto ex-ministro da Administração Interna, não terá uma opinião sobre o assunto.
8: Leia a minha entrevista do Sol 2, está bem?
9: E não quer
7: responder. Não quer responder aos jornalistas neste momento?
8: Está escrito.
6: Notícia para analisarmos com o António José Vilela. Boa tarde, António. Curiosamente, nós estivemos aqui os dois no dia a seguir à conferência de imprensa de Luís Neves e a conclusão é que ainda havia assuntos por esclarecer, agora há mais este.
10: Em primeiro lugar, muito boa tarde para ti, Rita, e boa tarde lá para casa. Sim, continuam a existir muitas pontas soltas em todo este novelo. Ou seja, e nós temos realmente aqui um novelo que em cada semana, em cada dia, tem mais um ponto. Se nós pensarmos bem nisto, nós vemos que isto nasceu de uma determinada maneira, foi subindo, é quase como uma bola de neve, que às vezes está mais pequena, às vezes está maior, mas o que é facto é que há muitas pontas soltas no meio de tudo isto. Agora, finalmente, são os carros, não é? E a utilização dos carros que o Ministro da Administração Interna faz, num facto que eu aproveito para classificar também, como faz o Dr. Rogério Alves, antigo bastonário da Ordem dos Advogados, que é um facto bizarro. Ué, nós nunca vimos uma situação destas. Se ela é ilegal, se não é ilegal, se é informal, se é formal, o que quer que seja, é uma situação sui generis. É, de repente, um Ministro da Administração Interna tem 3 ou mais carros a uso, até porque há vários que rodam, porque quando uns não estão operacionais, fora os carros da segurança, que a segurança da PSP também tem, e um Ministro que tem 4 seguranças, tem 2 motoristas, e que de repente tem um carro que é mesmo, eu acho que é a qualificação que eu assumo, é que é inusitadamente usa de manhã, à tarde, à noite, ao fim de semana.
6: O carro está-lhe designado. A justificação com que ele avança, a necessidade de poder ter de deslocar-se com urgência para algum assunto que tenha de ser tratado, parece que tem cabimento.
10: É uma justificação que um antigo diretor da Polícia Judiciária usa, ou que um diretor da Polícia Judiciária pode usar. Um Ministro da Administração Interna, eu percebo o que é que o Dr. Luís Neves diz em relação a isto, ou seja, ele tem uma reunião urgente num determinado local, ou há uma coisa inusitada que de repente aparece, mas essas coisas inusitadas e urgentes aparecem de vez em quando. O Dr. Luís Neves tem, conforme eu disse, 2 motoristas, 3 carros oficiais, 4 seguranças da PSP, e mesmo assim, no seu dia-a-dia ou diariamente, ele conduz um carro porque vai ao aeroporto, diz ele, vai à Proteção Civil, vai ter com contactos, e portanto é uma situação...
6: Mas nas anteriores responsabilidades que tinha, portanto, enquanto Diretor Nacional da Polícia Judiciária, até conseguias compreender, é isso?
10: Conseguia compreender, ainda que na Direção Nacional da Polícia Judiciária, pelo que me é dado perceber, e eu conheço profundamente a Polícia Judiciária, havia muitos carros de serviço e carros de luxo, desde Porsche, Teslas, Mercedes, BMWs e por aí fora, e Luís Neves também já tinha este carro, ou seja, Luís Neves já andava com este carro em determinadas circunstâncias, que só ele poderá explicar, juntamente com outros carros também usava, e portanto este carro já era utilizado.
6: O que levanta aqui questões não é o uso de carros que foram apreendidos, porque isso está, do ponto de vista legal, devidamente enquadrado. O que estamos aqui a questionar é a necessidade.
10: Sim, sim, ainda que, do ponto de vista legal, a lei que superintende toda esta área é uma lei de 1985, que remete para um diploma de 1978, que fala sobre os carros que podem ser atribuídos a ministros até para uso pessoal. Mas a própria lei tem uma prerrogativa muito interessante que diz, em casos excepcionais. Isto não é um caso excepcional, isto é um caso diário. Não é? É um caso que, ou seja, a utilização é feita diariamente, é feita em todas as circunstâncias. O Sr. Ministro diz que com isto poupa muito dinheiro, poupa muito trabalho às seguranças, poupa muito ao erário público. Eu até posso, até podemos todos aceitar isso. Agora, que há aqui uma situação bizarra, que há aqui uma situação insólita e que há aqui até um problema de segurança gigantesco, este carro está estacionado à porta da casa do ministro.
6: Se por um lado pode porventura efetivamente revestir-se numa poupança de dinheiro, como Luís Neves argumenta, também pode levantar aqui questões de segurança, porque não faz parte do que está protocolado serem os ministros a conduzirem os seus próprios carros, justamente porque este ministro diz que já foi alvo de muitas ameaças. Não, sim, é um risco?
10: É um risco, mas eu queria voltar ainda à poupança. A poupança ainda está por contabilizar, porque os carros estão lá no gabinete do ministro, os seguranças estão lá no gabinete do ministro, os motoristas estão lá no gabinete do ministro. Portanto, a poupança, que género de poupança é esta? É porque não se cobra determinadas horas extraordinárias? É porque se dá uma amassada, ou em vez de ter 4 seguranças tem que ter 5? Isso as questões de segurança, ela é realmente gravíssima. Ou seja, alguém que foi diretor da Polícia Judiciária, alguém que está num cargo que é de ministro das polícias, não é? Que tem um grau de segurança intermédio, mas é um grau de segurança intermédio que vai de 5 para 1, portanto vai no 3. E que tem o carro à porta de casa, em que é muito fácil saber onde é que mora o ministro. Aquele carro está na rua. está na rua, está na rua. Ou seja, ninguém vê nenhuma questão de segurança em relação àquele carro que está na rua. Ninguém vê nenhuma situação de segurança em relação a um ministro que sai pacatamente de sua casa, entra no carro, vai para determinados sítios, pode dar ou não boleia a determinado tipo de pessoas. Onde é que estão as seguranças? E depois há aqui outras coisas, que é, nós vimos nas imagens que conseguimos recolher no local, que é, este carro anda em paralelo com os outros carros, enquanto que o ministro é transportado às vezes na viatura, ou muitas vezes na viatura oficial, ou nas viaturas oficiais. Depois há um segurança que anda com este carro, que o deixa à porta, ou que o deixa noutro sítio qualquer. Toda essa situação é tremendamente insólita e bizarra, e eu acho que é importante que se fale dela.
6: Luís Neves é um ministro acima das regras?
10: Eu não sei como responder a essa questão. Eu acho que Luís Neves...
6: Primeiro tivemos a declaração que não foi entregue porque não sabia que era preciso entregar, não pediu licença para as obras na casa porque achou que não eram necessárias e agora também conduz um carro quando, alegadamente, devia ser ele um conduzido por motoristas.
10: Eu não queria... dizer que Luís Neves está acima das regras, ou seja, erros de apresentar declarações ou não apresentar declarações, informalidades, depois alguns abusos que também se verificam por aqui, são realmente um problema. Mas o que eu acho com sinceridade absoluta é que Luís Neves ainda acha que é um polícia. Luís Neves ainda acha que é diretor da Polícia Judiciária. E Luís Neves, desde o início deste ano, praticamente desde o início deste ano, talvez de fevereiro, acho eu, se não me falhar a memória, é ministro da Administração Interna. E Luís Neves tem de se comportar como um ministro da Administração Interna. Tem de obedecer um conjunto de regras, um conjunto de preceitos, fazendo, porventura, aquilo que ele melhor sabe fazer, que é decidir, que é avançar, que é, de alguma forma, dar uma iniciativa nova ao Ministério da Administração Interna. Agora, Luís Neves é ministro e eu acho que ele, no seu íntimo, ainda não incorporou tudo isso, até pela forma como nós vemos tudo isto que se está a passar, estas situações e outras situações, e nós vemos que ele ainda acha que é polícia, ainda acha que é diretor nacional da Polícia Judiciária. Isso, parecendo que não, é um problema quando estamos a falar de um ministro.
6: António, obrigada por teres vindo à Central.
10: Obrigado.
6: Bom trabalho.
10: Prazer.
6: O preço dos combustíveis vai voltar a subir na próxima semana. O litro do gasóleo vai custar mais 3,5 cêntimos, o da gasolina 2,5.
11: No pico do verão, os preços dos combustíveis estão longe de tirar férias. A próxima semana traz uma nova subida, desta vez um pouco mais moderada. É esperado que o gasóleo suba cerca de 3,5 cêntimos para um preço médio de 2,07 euros, segundo os revendedores de combustíveis. Já a gasolina deve aumentar 2,5 cêntimos por litro e ficará a custar 1,98 euro. Apesar do preço do petróleo ter disparado esta semana, o grande impulsionador dos aumentos não é o valor do Brent, mas sim os produtos refinados.
12: À medida que a capacidade de refinação russa vai diminuindo, há menos produto no mercado. E isto acrescenta a um problema que é global de redução da capacidade de refinação, porque o conflito na Ucrânia não é o único. Nós sabemos que do Médio Oriente, cerca de 20% da capacidade também de refinação está também fora do mercado.
11: Uma oferta cada vez mais escassa, que tem feito os preços disparar e que preocupa o governador do Banco de Portugal.
13: Que em todos os países tem havido um aumento, não só dos preços do petróleo, como também, principalmente, isso é menos sentido em Portugal do que noutras partes da Europa, do gás natural, que tem aumentado ainda mais do que os preços do petróleo, e também dos produtos refinados, que aí então tem havido um aumento ainda maior. E, portanto, enquanto o conflito não estiver resolvido, obviamente continuamos com esta volatilidade, que é bastante grande e que tem um impacto enorme na vida das famílias.
11: E para já não há previsões de melhoria.
12: Há uma situação que provavelmente irá manter-se no tempo, porque estamos a falar de redução de capacidade de produção, que é uma coisa que não se resolve com muita facilidade, com impactos naturais na inflação e muito provavelmente também nas taxas de juros, porque o BCE e o mercado já considera que a probabilidade disso acontecer é acima de 95%, o BCE deverá subir as taxas de juros na reunião de setembro.
11: Enquanto não sobem os juros, vive-se numa espécie de economia em modo um dia de cada vez. Para já, sobem os combustíveis, por isso, se precisar de abastecer, é melhor fazê-lo até domingo.
6: O presidente do Irão defende que chegou à altura de terminar a guerra com os Estados Unidos e que Teherão está numa posição de força. A Rússia atacou com 135 drones a Ucrânia no mesmo dia em que caiu um drone na zona de fronteira com a Moldova. Morreram os dois militares do exército que foram atropelados na A1 Mialhada quando auxiliavam um camionista. Já foi aberta uma investigação. E há mais uma notícia para Luís Neves esclarecer. Continua a usar o carro que lhe foi atribuído na PJ, embora tenha viatura e motorista no Ministério. O presidente do Irão considera que chegou a altura de terminar a guerra com os Estados Unidos. Massoud Pezeshkian afirma que Teherão está numa posição de força e que o mundo inteiro reconhece a vitória sobre os norte-americanos. O líder iraniano afirma que Washington é odiado em todo o mundo. Desde o início da guerra com o Irão, ficaram feridos mais de 750 soldados norte-americanos. Os dados foram divulgados pelo Departamento de Defesa norte-americano e destes 757 militares feridos, mais de 580 são do Exército. O Pentágono e o Comando Central norte-americano não forneceram quaisquer detalhes sobre como é que os ferimentos ocorreram e também não foram divulgados dados sobre os danos nas bases. As autoridades afirmam que a grande maioria dos ferimentos são traumatismos crânioencefálicos. Sete países da União Europeia condenam a construção por Israel de mais de 1000 casas na Cisjordânia. Num comunicado conjunto assinado pelos líderes de França, Alemanha, Itália, Países Baixos, Noruega, Reino Unido e Canadá, dizem que em causa está a licitação para obras no âmbito do projeto E1 para a extensão dos colonatos. Os países dizem que este projeto mina as perspectivas de uma solução de dois Estados. Também Portugal condena Israel pela decisão de expandir os colonatos na Cisjordânia. Numa publicação publicada nas redes sociais, o Ministério dos Negócios Estrangeiros diz que esta solução deve ser fortemente condenada e que a construção das 1.200 habitações vem afastar ainda mais a solução dos dois Estados. O governo português diz também que os sucessivos atos de violência cometidos pelos colonos prejudicam a paz e não podem ficar impunes. As forças israelitas voltaram a bombardear o sul do Líbano. O alvo do ataque aéreo das IDF foi Al-Mansouri. Segundo a Agência Nacional de Notícias Libanesa, NNA, a vila foi atingida por uma série de fortes explosões ouvidas em várias localidades vizinhas. O exército de Israel também lançou ataques em duas outras aldeias da região de Bint Jbeil, no sul do Líbano. Vamos justamente para o Líbano, ao encontro do jornalista em serviço especial para a CNN, João Sousa. Boa tarde, João. Vamos começar por um ponto de vista mais militar, tendo em conta estas notícias que apontam para uma intensificação dos ataques israelitas ao Líbano.
14: Basicamente, a situação no Líbano, no sul do Líbano, é a mesma. Temos mais bombardeamentos, uma intensificação da violência militar israelita abaixo da cintura da linha amarela. Temos também Al-Mansouri, que fica acima dessa linha, já na parte costeira do Líbano, abaixo de Tir. Mas, basicamente, Israel está a focar-se essencialmente na colina de Ali al-Tahrir. Ontem à noite houve bombardeamentos brutais nessa zona, foram ouvidos e sentidos quase toda a região do sul do Líbano. Nota-se que há uma intensificação destes ataques militares. Essa é a zona onde o Hezbollah alegadamente tem uma base militar, onde tem não só combatentes presentes lá para guardar essa base, mas também para garantir que o stock de mísseis balísticos e de drones de FPV continua intacto. Para já, Washington insiste que não pode haver uma escalada nessa zona, haverá depois uma resposta iraniana a nível militar contra Israel. E, portanto, voltaremos a um cenário muito semelhante àquele de 2 de março que tivemos aqui no Líbano e também em Israel. No entanto, Israel está também a abrir outras frentes. Temos também as tensões norte da Síria com a fronteira com a Turquia. Portanto, Israel está a tentar provocar também uma guerra, possível guerra, um conflito com a Turquia. Portanto, esta situação, toda esta zona, toda esta região está em alta tensão neste momento. No entanto, tivemos também uma nota positiva da visita do primeiro-ministro libanês à cidade de Tipo, precisamente, e depois ele esteve a fazer várias visitas a várias aldeias e vilas nas imediações para garantir que o processo de reconstrução das aldeias vai ter início agora. Portanto, vamos ter cada vez mais presença de empresas de construção para reabilitar as casas que foram parcialmente destruídas. Aquelas que foram totalmente destruídas, para já não há planos para isso, mas aquelas que estão parcialmente danificadas pelos bombardeamentos israelitas vão ser reconstruídas. E isto em conjunção com a visita do Presidente da República, José Aoun, a Roma. Portanto, ontem esteve com o Papa, portanto, falaram bastante sobre a possível extensão do mandato da FINULA, para ser interina das Nações Unidas aqui para o sul do Líbano, que termina em dezembro deste ano. Entretanto, temos também a reunião entre a ONU e Giorgia Meloni, a primeira-ministra italiana, esta tarde. Ainda não temos detalhes de como é que essa reunião ocorreu, mas prevê-se também que se fale precisamente dessa extensão desse mandato da FINUL. Isso é essencial até porque a FINUL tem abastecido, através de missões humanitárias, aldeias que estão isoladas na linha amarela e que têm, portanto, a transporte direto e acesso direto a outras localidades no sul do Líbano. Portanto, a situação pode ser bastante delicada, mas há alguma luz no final do túnel em termos diplomáticos aqui.
6: Sim, e em termos diplomáticos falaste efetivamente dessa visita do presidente libanês à Itália. Vamos ainda aguardar pelo resultado da reunião com Giorgia Meloni. Há ainda uma outra leitura, porventura mais económica, que é das sanções que foram anunciadas pelos Estados Unidos para elementos do Hezbollah.
14: Sim, exatamente. Aliás, não é nada de novo em termos de a relação entre Washington e Teherão e, obviamente, com repercussões aqui para o Líbano, especificamente para o Hezbollah e membros do Hezbollah. Portanto, já há vários membros do Hezbollah que tinham sido sancionados ao longo das décadas. Recentemente também Washington continua a reiterar a importância de sancionar o Hezbollah. Para já, o grupo xiita respondeu dizendo que isso não terá grande impacto na sua presença militar aqui no Líbano, vai continuar com a sua pressão, não vai desarmar, não se vai render, mas isto tem também, de facto, consequências na relação do Hezbollah com o próprio governo e o Parlamento libanês. Para já, tanto os ministros do governo de José Aoun e Nawaf Saleh estão a rejeitar cada vez mais a presença e influência iranianas aqui no Líbano, e isso passa também por defender e proteger o país destas sanções que poderão afetar a economia libanesa.
6: Muito bem, João Sousa, obrigada e continuação de uma boa tarde.
14: Obrigado.
6: Um ataque russo matou 4 pessoas na região de Kharkiv, na Ucrânia, na última madrugada. 2 ficaram feridas nesta investida. Na última noite, a Rússia voltou a levar a cabo uma série de ataques, um com drones contra a localidade de Lebyaz, na região ucraniana de Kharkiv, foi dos mais intensos. De acordo com o governador regional, as forças russas lançaram 6 drones contra a localidade. A ofensiva provocou incêndios em 5 casas, 3 delas foram destruídas, 20 ficaram danificadas. A Rússia também atacou a fronteira da Ucrânia com a Moldova. Ataque que coincide com as notícias nos últimos dias de que Vladimir Putin pretende recuperar a influência na Moldova. Várias explosões foram ouvidas na Crimeia e ainda há cidades sem luz. As explosões ouviram-se, por exemplo, na cidade de Simferopol, onde os habitantes relataram ter ouvido mais de 15 explosões em 20 minutos. Sebastopol, Zankoi, Simferopol e Kerch são algumas das regiões que ficaram sem luz. Foram também vistos clarões junto à central termoelétrica. A Finlândia suspeita que um avião russo tenha violado o seu espaço aéreo. O Ministério da Defesa diz que já está em curso uma investigação e Helsínquia diz que esta violação é levada a sério. Este incidente teve lugar no Golfo da Finlândia. A Rússia terá atacado mais de 50 embarcações civis no último mês e meio. Os números foram divulgados pelo Ministério das Infraestruturas da Ucrânia. Os ataques visaram embarcações que transportavam alimentos e outros tipos de carga de e para portos ucranianos. Entre os alvos também estão embarcações atracadas nos portos da Ucrânia. O Ministério Ucraniano das Infraestruturas reconhece que estes danos espalham as ameaças que as operações marítimas civis enfrentam na região. A Ucrânia, por sua vez, atacou a região de Perm, na parte europeia da Rússia. Drones de longo alcance ucranianos atingiram uma refinaria de petróleo. As autoridades locais disseram que os serviços de emergência foram ativados. Nas redes sociais foram divulgadas imagens do fumo sobre o complexo petrolífero, situado a 1.500 km da fronteira com a Ucrânia. Também há relatos de várias explosões no local. Em Moscovo, o Ministério da Defesa russo informou que durante a noite foram destruídos ou neutralizados 325 drones inimigos. A Rússia diz que está aberta a ouvir novas propostas de paz. É o que afirma o vice-ministro dos Negócios Estrangeiros, porém deixa um aviso. As novas propostas têm de refletir as realidades no terreno. Sergei Ryabkov avança que os Estados Unidos mostraram-se disponíveis para um diálogo construtivo e demonstraram que compreendem a posição da Rússia. O ministro russo diz que é tempo de perceber se Washington é capaz de influenciar Kiev e os aliados europeus. Vamos a um momento de análise com o Francisco Cordeiro de Araújo, que está na Ucrânia, e com o coronel José Carmo. Muito boa tarde aos dois e bem-vindos à Central CNN. Francisco, vamos começar por ti, até porque dávamos conta de mais uma noite de ataques da Rússia contra a Ucrânia, ainda assim diferente do de ontem, pelo menos não tão mortal.
15: Sim, os ataques concentraram-se em diferentes pontos da Ucrânia, mas menos focados aqui na capital ucraniana, Kiev. E há de salientar que muitos destes ataques foram com a utilização mais de drones, o que causa normalmente menos danos. Ontem, aí sim, foi mais difícil, ou seja, de 19 para 20 de agosto, tivemos uma noite bastante intensa, a utilização de muitos mísseis balísticos, mísseis cruzeiros e drones, até durante o dia, porque depois dos ataques durante a noite, foram bastante longos, tivemos também ataques com vítimas mortais, nomeadamente com drones Shahed, aqui na capital Ucrânia. O problema é que a expectativa de que poderão vir mais ataques. Sabemos da debilidade que a Ucrânia tem neste momento de ter interceptores para conseguirem travar, sobretudo, os mísseis balísticos. Não os têm e, obviamente, quando isso não acontece, quando estes mísseis balísticos não são interceptados, o resultado é o que vimos ontem. Um bairro completamente debilitado, prédios destruídos, pessoas sem casa, escolas afetadas, e obviamente uma ansiedade muito grande das pessoas saberem que nas próximas noites podem ter que passá-las nos abrigos ou, ainda pior, em casa, sem tempo para se dirigir aos abrigos, sobretudo quando os ataques começam com mísseis balísticos, porque são ataques bastante rápidos.
6: Coronel José Carmo, que leitura é que faz desta opção da Rússia de ultimamente ter lançado esta vaga de ataques ininterruptos contra a Ucrânia?
16: A Rússia neste momento, como campo de batalha, não está a produzir os resultados que esperava, ou seja, no fundo avanços mais profundos no dispositivo ucraniano, nem há muitas perspectivas que isso aconteça a curto prazo. A Rússia o que está a fazer é uma campanha de interdição aérea e de terror, ou seja, no fundo aproveita o facto da Ucrânia, como disse o Francisco, a Ucrânia não tem mísseis balísticos, mísseis de defesa contra mísseis balísticos, mísseis anti-míssel, e portanto é uma janela de oportunidade que a Rússia está a utilizar e que irá continuar a utilizar, porque pode, obviamente, em grandes pacotes, né? Note-se que estes pacotes não são todos os dias, ele junta vários pacotes, junta vários mísseis ao longo de vários dias e depois lança tudo, ou hoje lançou drones, mas se calhar daqui a 4 ou 5 dias vai lançar outra vez quando juntar mais mísseis que vai fabricando, vai juntá-los todos e depois lança tudo ao mesmo tempo, porque ao mesmo tempo, quando digo ao mesmo tempo, digo numa janela, porque permite dispersar defesas, permite que se gastem interceptores, por exemplo, em dummies, em mísseis que não, não em drones que não são tão enfim, tão perigosos, mas depois a carga é menor. E depois, no fim, lá são os seus mísseis balísticos que de facto, acabam por penetrar sem qualquer defesa. Parece que, por exemplo, os mísseis que foram lançados ontem, 30 e poucos, enfim, a maior parte deles foram batidos, mísseis cruzeiro, mas não os mísseis balísticos. Mísseis balísticos, de facto, não há.
6: Vou pedir aos dois para aguardarem um pouco, já vamos continuar com esta análise, vamos só ouvir em direto José Luís Carneiro.
17: É quem tem a tutela das forças que aplicam a lei. Ora, para que os cidadãos possam cumprir a lei que vem, digamos, imposta pelas forças da autoridade, pois com certeza quem é titular da pasta tem de ser exemplar em todos os domínios da aplicação da lei.
7: Então estes novos dados considera que fragilizam também as instituições, nomeadamente porque utilizam um carro que era na altura da PJ?
17: Eu tenho um método cartesiano para tratar dos assuntos. E há assuntos que são diferentes. Um assunto são os assuntos que dizem respeito ao desempenho do Dr. Luís Neves como diretor da Polícia Judiciária. E esses assuntos estão a ser investigados pela Procuradoria-Geral da República e pelo Ministério da Justiça. Estamos de aguardar pelas investigações.
7: Mas o carro está a ser utilizado, era utilizado enquanto diretor nacional da PJ e é utilizado agora como Ministro da Administração Interna. Terá uma opinião sobre...
17: Rodrigo, este chá faz-vos mesmo bem a vós.
18: Para continuar como Ministro da Administração Interna, que lida com as forças da autoridade deste país.
17: E agora, ia responder à segunda questão, que é, agora tem a ver com o uso de viaturas que são viaturas de serviço. É preciso ver em que termos é que elas foram utilizadas, porque se não houver uma boa explicação, poderíamos estar perante um crime de peculato de uso. Mas é isso que é preciso agora averiguar, para verificar se está ou não perante a prática de um crime. E, portanto, o Primeiro-Ministro, que é o responsável máximo pela equipa do Governo, é que tem de decidir se quer manter ou não os membros do Governo, não é este caso. É o caso da saúde, é o caso da educação, é o caso da... neste caso também da área do trabalho, a proposta contra a reforma laboral e daquilo que também já está a anunciar a propósito das pensões. Ou seja, é o Primeiro-Ministro que compõe o seu governo e que é responsável por ele. Porque há algo que eu sei, quando chegar a hora das eleições, eu vou disputar as eleições com o Dr. Luís Montenegro. Nem é com o Dr. Luís Neves, nem com o Ministro da Saúde, nem com o Ministro da Educação, nem com o Ministro do Trabalho.
7: Mas é por isso que é um modo expiatório?
17: Não, estou a dizer que o primeiro e mais importante responsável pelos termos em que o Governo cumpre os seus deveres, deveres éticos, deveres de legalidade, o primeiro dever é do Primeiro-Ministro. E é ele que eu peço responsabilidade.
18: Mas já ocupou este cargo de Ministro da Administração Interna. Acha normal que se há mesmo um acordo com o Mudato, que tenha passado diretamente de um diretor da Polícia Judiciária para ministro, automaticamente?
17: Bom, sabem, eu sou candidato a primeiro-ministro. Já fui ministro da Administração Interna e espero também no futuro escolher um bom ou uma boa ministro da Administração Interna. É isso que eu irei fazer quando for primeiro-ministro.
7: E agora, relativamente também, por exemplo, aos bidões que foram, que o valor deles foi inicialmente dito que Luís Neves era de 150 mil euros, agora a investigação diz que o valor seria muito diferente. Luís Neves na altura falou de um ato de boa gestão. Em que é que ficamos?
17: Bom, quer dizer, já todos entendemos que há matérias sobre as quais importa ter esclarecimentos mais definitivos, mais bem fundamentados, porque todos já perceberam o que está em causa. Acho que qualquer português não precisa de ir a Coimbra para saber o que está em causa. E, portanto, agora compete ao Primeiro-Ministro decidir o que é que deve fazer. E, portanto, o seu Primeiro-Ministro é que deve decidir se quer manter o Governo consoante está ou se entende fazer mudanças no Governo.
19: À falta desses esclarecimentos, ainda não foram passadas as linhas vermelhas, não é? Isso está dependente dos esclarecimentos.
18: Não foram explicados legalmente.
17: Estão a ver, Boca, todos sabem neste país que nos pode construir a reserva ecológica nacional. Quer dizer, qualquer cidadão neste país sabe que nos pode construir a reserva ecológica. Quer dizer, todos sabem, qualquer cidadão destes nossos territórios sabe isso. Todos sabem também que as viaturas públicas devem servir para serviço público. Não podem servir para outros serviços. É preciso saber se foi para serviço público que foi utilizado ou não. Eu isso não sei. Mas nem me compete a mim saber. Compete ao Primeiro-Ministro e às entidades que estão a acompanhar os assuntos. E, portanto, aquilo que eu vos quero dizer é o seguinte. Nós temos que ter na vida pública ideias muito claras. Uma ideia é esta. O princípio da presunção de inocência é um princípio que deve prevalecer na nossa sociedade. Nem você, nem eu, nem qualquer um de vós pode ser vítima de um juízo definitivo na vida pública sobre a nossa honorabilidade, correto?
20: É também legítimo dar o direito de defesa e do contraditório a quem é objeto de respectiva avaliação ou escrutínio.
17: Em democracia, particularmente quem está na vida pública e na vida política, tem um escrutínio acima da média de qualquer cidadão e tem que ter consciência disso. E, portanto, quem tem o dever de garantir a integridade da autoridade política dos membros do governo é o primeiro-ministro e é ele que compete responsabilidades. E por isso é que eu lhe pedi uma audiência e ele transmitiu o que tinha transmitido. E chamei-lhe a atenção para o seguinte: há áreas do Estado que não podem, de forma alguma, ser postas em causa na sua integridade. Uma delas é a administração interna. E, portanto, aquilo que disse ao primeiro-ministro está dito. E acho que...
18: Mas estou com Luís Montenegro não dito. Acautelou as suas recomendações?
17: Eu não sou, digamos, árbitro, nem tenho o poder de convidar ou de ignorar. Percebo o que vocês querem, mas...
18: Exige-se novos esclarecimentos ao Ministro da Administração Interna?
17: São outros. Somos de criticar o que está mal e de apresentar propostas alternativas. Eu chamo a atenção para que nas vossas peças, já vi durante a tarde, são escassos segundos que se digam estes milhares de cidadãos que vivem no nosso território e querem políticas para criar emprego, para atrair investimento, para criar novas oportunidades de vida. Seja aqui na terra, nas terras de Boro e aqui na região do Gerês, seja em todos os territórios por onde eu vou agora passar até chegar ao Coutinho, ao Algarve. E era muito importante que o país, para que seja visto como um todo, e que não seja visto como um país que trate dos episódios, mas que esquece daquilo que é essencial, que se concentra naquilo que é fundamental. Nós temos de dar uma resposta...
6: Corações em direto de José Luís Carneiro a reagir ao caso que foi divulgado pela TVI, CNN e Jornal Sol sobre o uso de Luís Neves de uma viatura que tinha sido apreendida pela polícia judiciária. E assim voltamos a falar sobre a situação na Ucrânia com o Coronel José Carmo e o Francisco Cordeiro de Araújo. Agradeço aos dois terem aguardado. O Coronel José Carmo estava a falar do arsenal com que a Rússia vai levando a cabo estes ataques, o que me leva também à pergunta: até quando é que a Rússia tem capacidade para continuar a atacar, e se para isso é fundamental, por exemplo, aliados como a Coreia do Norte ou o Irão, no que diz respeito aos drones?
16: Não, em relação aos drones, a Rússia tem produção própria, não? Ou seja, embora tenha de facto importado o Shahed e depois feito a sua engenharia a partir daí, a Rússia produz drones. Agora, a Rússia de facto depende muito de apoios estrangeiros, olha, nomeadamente nestes mísseis balísticos. Mil e tal componentes vêm de países ocidentais, componentes eletrónicos vêm de países ocidentais, feitos através de componentes. É uma das coisas que seria interessante fazer, uma pressão económica no sentido de, enfim, curto-circuitar estes canais que levam esta tecnologia à Rússia e que lhe permitem, por exemplo, tornar estes mísseis Iskander, que são aqueles balísticos para os quais não há outra defesa que não sejam, neste momento, os Patriot PAC-3, que impeça à Rússia de fabricar tantos. Uma coisa é fabricar a fuselagem, o explosivo e tudo isso, é fácil. Outra coisa é fabricar os componentes eletrónicos que estão precisos, não é? E isso, de facto, é possível fazer. Embora a China, a Coreia... A Rússia, neste momento, produz cerca de 100 mísseis balísticos por mês. Balísticos, dos quais vai uns 60 Iskander. Os outros são mísseis S-400 e S-300, que são mais mísseis antiaéreos, mas depois utilizam trajetórias balísticas. Portanto, ela concentra estes mísseis em pacotes, portanto, e vai fazê-lo. Neste momento é curioso, eu queria salientar isto, que quando Putin aparece a dizer que chegou à altura de negociar, ele acha que neste momento está em posição de vantagem. E de facto está. Esta posição de vantagem terá a sua mercê toda uma série de alvos para os quais são indefensáveis. E portanto, esta proposta de negociações, salientando sempre que, tendo em conta as realidades do terreno, quer dizer que a Rússia pretende dar como adquirido que a parte da Ucrânia nas quais que a culpa já são dela. Portanto, é aí que está, digamos, que a linha vermelha que está a traçar. O que é curioso, porque Donetsk ainda não está inteiramente na posse da Rússia e, portanto, era interessante explorar esta linha vermelha da Rússia, nas quais Donetsk, pelo visto, não faz parte agora, não é?
6: Sim. Então vamos saltar já para esse assunto, Francisco. De que forma é que os ucranianos vão ouvindo estas declarações do Kremlin? Não é a primeira vez que avança com esta alegada disponibilidade para voltar às negociações, embora também pré-defina as condições em que essa negociação seria feita. atribuem alguma verosimilhança a estas declarações ou olham-nas com cinismo?
15: Eu acho que há uma maior amplitude destas afirmações no Ocidente do que na própria Ucrânia. Tenho assistido isto ao longo dos meses. Até porque os ucranianos não querem criar uma ilusão de uma paz que não consideram que vão existir. Como é que uma pessoa, depois de sofrer um ataque durante a noite, como aqui na capital ucraniana, ter uma bandeira a meia haste em luto, consegue pensar em paz, sabendo que nos próximos dias vão haver novos ataques? Ou seja, sabem que há muito este cinismo do parte do Kremlin de tentar criar esta narrativa que, vê de vez em quando, utiliza a palavra paz, instrumentalizando. E é muito esta lógica de o que já foi ocupado pela Rússia, apesar de deturpar completamente o direito internacional, consideram que é adquirido, e depois as suas demandas continuam a ser maximalistas. Ou seja, muitas vezes parte do princípio não do congelamento da linha da frente. Essa Ucrânia em tempos também dizia que estava disponível para aceitar num reconhecimento de facto, não da iure, mas quer obviamente uma ocupação sem ter que continuar esse esforço militar. Ou seja, uma ideia de que a Ucrânia também teria que sair, se calhar, de parte do Oblast de Donetsk para consolidar a Rússia, o Donbass, não precisavam de conquistar Slovyansk, Kramatorsk, mas também tem esse raciocínio para Kherson e Zaporizhia. Por isso é interessante analisar como é que, de vez em quando, surge sempre esse discurso. O que é facto é que o que nos indicam, sobretudo, não a narrativa, não o estilo comunicacional, mas os serviços de inteligência, é que a Rússia prepara-se para escalar mais. Está a duplicar a produção de mísseis, é porque quer utilizá-los, não será certamente só para ter guardados. E depois, obviamente, quando se prepara para uma maior mobilização, é obviamente também uma pressão maior à Ucrânia, isto também que traz problemas para a mobilização ucraniana. Mas há uma tentativa de pressionar o máximo para obter um ganho sem necessidade de ter que combater, mas estando disposta a fazer esse sacrifício. E sabemos que a guerra existe enquanto os sacrifícios forem acomodados pelo agressor.
6: Sim. As palavras do vice-ministro dos Negócios Estrangeiros é que as propostas têm de refletir as realidades no terreno, mas Coronel José Carmo, logo na sua primeira resposta, dizia que estes ataques aéreos eram também uma forma de distrair as atenções para o insucesso vá do campo de batalha. Portanto, qual é, na verdade, a realidade no terreno?
16: Não é o distrair as atenções. É, no fundo, como na frente de batalha, as operações estão praticamente paradas. Há pequenos progressos, mas são coisas sem significado operacional, coisas táticas. Portanto, não é por aí. E aí a Rússia está a perder muitos homens, está a perder muitos meios, não consegue fazer ataques, enfim, com manobra que tenham um resultado decisivo. Portanto, a Rússia neste momento passou o combate para a interdição aérea, para a parte económica, a parte logística, a parte psicológica, a parte, por exemplo, dos navios que levam cereais da Ucrânia, portanto, a parte comercial. Mas a Ucrânia está a fazer o mesmo. A Ucrânia conseguiu fazer à Rússia aquilo que a Rússia pensava que não lhe podiam fazer. E, portanto, daí... Olha, nós temos bem que a Rússia, neste momento... A Ucrânia não tem grandes hipóteses porque está-se a defender e, enfim, tem que se defender. Né? É daquelas coisas que é inevitável. A Ucrânia está a sentir no seu território, enfim, um tipo de guerra que não estava nas previsões. Ou seja, o povo russo não estava preparado perante a retórica da grandeza russa de aceitar no seu território este tipo de situações. Quer dizer, falta de gasolina, bombas, enfim, tudo isto está a acontecer na Rússia. Isto, pá, isto também não é bom, quer dizer, não é sustentável há muito tempo. Além disso, que a Rússia está a perder uma série de oportunidades a nível económico, tecnológico, etc. Isto está-se a colocar sob dependência de atores terceiros. E, portanto, isto para a Rússia também não é bom. Para a Rússia não é bom. Mas a Rússia pode fugir desta situação. A Rússia, em qualquer momento, pode dizer: olha, acabou, e vai-se embora. Enfim, perde prestígio, mas não perde mais nada. Portanto, e esta é a grande diferença: é até onde é que vai esta resistência psicológica, ou da Ucrânia ou da Rússia, até chegar um momento em que a racionalidade se imponha. A Rússia acredita, sinceramente, que com a intensificação da campanha e agora com uma nova mobilização, agora vai ser no próximo ano, vai ser no próximo mês, que vai conseguir finalmente vencer a Ucrânia. Olhando para o terreno, não me parece. A Ucrânia encaixa estes golpes, inclusive muitos destes mísseis atingem alvos que já nem são alvos, são dummies, portanto, nada disto é 100%. A Ucrânia tem uma capacidade de produção de mísseis e de armas neste momento que não está muito facilmente ao alcance nem da inteligência russa. nem das suas armas, porque muitas delas baseiam-se em cadeias internacionais, portanto, os revestimentos entram pelas fronteiras da Europa e isso a Rússia não pode evitar, embora tente intimidar através destes aviões que se desviam, destes drones que também se desviam, dos mísseis que eventualmente se desviam, é para tentar intimidar. Agora, de facto, não consegue evitar isso. Enquanto, por exemplo, a Crimeia está quase completamente isolada, porque não recebe de lado nenhum, não é?
6: E continua a ser atacada. Coronel José Carmo e Francisco Cordeiro de Araújo, muito obrigado aos dois e boa tarde.
15: Obrigado, boa tarde.
6: O gabinete presidencial da Coreia do Sul pediu à Coreia do Norte para pôr fim a calúnias desnecessárias. E no mesmo pedido apelou ainda a que a Coreia do Norte avance em conjunto rumo à paz na Península Coreana. As declarações surgiram em resposta aos comentários de Kim Yo-jong, a influente irmã do líder norte-coreano, que criticou o presidente da Coreia do Sul. Acusou-o de declarações hipócritas sobre a redução dos exercícios militares entre Estados Unidos e Coreia do Sul. Dois militares do exército morreram esta manhã na Mialhada. O jornalista João Bizarro conta que as duas vítimas estavam a ajudar o condutor de um caminhão na autoestrada.
1: Um incidente que dá origem a um acidente muito grave foi o rebentamento de um pneu nesta área, nesta zona de desaceleração na entrada de área de serviço da Mialhada, distrito de Aveiro. O caminhão rebentou exatamente o pneu, exatamente já nesta via de desaceleração. Acabou por ir entrar depois dentro da área de serviço com o auxílio destes dois militares que estavam parados na área de serviço e que correram imediatamente a tentar desembrulhar, digamos assim, o aglomerado de trânsito que estava nesta área. Há um veículo que vem desgovernado, sem conseguir parar, e que acaba por apanhar os dois militares no início desta via de desaceleração, de modo a causar-lhe ferimentos muito graves. Os socorros chegaram rapidamente, mas concluíram que os dois homens estavam feridos com muita gravidade. Estavam, aliás, os dois em paragem cardiorrespiratória, episódio que repetiram um pouco mais tarde. O transporte foi feito posteriormente para os hospitais da Universidade de Coimbra, onde acabaram os dois por fazer confirmação, foi feita há poucos momentos. Não se entende ainda muito bem como é que aconteceu este atropelamento, uma vez que havia não só trânsito acumulado, mas também se transitava muito devagar depois do caminhão ter saído deste sítio onde o pneu rebentou. Falámos até com o próprio condutor, que não quis obviamente prestar declarações, mas nos esclareceu que nem sequer presenciou o acidente, porque nessa altura já estava fora desta área onde os militares foram atropelados. Há um acidente, portanto, ainda a carecer de muita explicação.
6: O Exército abriu um processo de averiguação para apurar as circunstâncias do acidente. Em reação à morte dos dois militares, garante que foram acionados mecanismos de apoio às famílias, nomeadamente acompanhamento psicológico. Lamenta também o trágico desfecho e apresenta as mais sentidas condolências às famílias, amigos e camaradas dos militares. O Presidente da República já lamentou a morte destes dois militares do Exército. Numa nota no site da Presidência, António José Seguro manifesta profundo pesar e consternação enquanto Presidente e Comandante Supremo das Forças Armadas. Sublinha que os militares demonstraram nobres valores de serviço, coragem e solidariedade ao ajudarem a viatura pesada na alma e fala no cumprimento de um gesto altruísta e desinteressado que acabou em tragédia. O Presidente presta homenagem à memória dos militares e ao exemplo de dedicação, apresentando condolências às famílias, amigos e colegas. Espera que o seu espírito de serviço e sacrifício permaneça como exemplo para todos. A PSP dos Açores está a identificar os responsáveis pelos desacatos de ontem em Rabo de Peixe. A seguir a uma operação policial de combate ao tráfico de droga, foram arremessados objetos contra os agentes que dispararam tiros de advertência para o ar. Quatro veículos ficaram danificados.
21: Mágico! De bom!
0: Desacatos no fim da operação policial contra o tráfico de droga. A PSP saía da zona do Porto em rabo de peixe, nos Açores, esta quinta-feira, à hora de almoço, quando foi rodeada por centenas de pessoas.
3: Quando já estavam a retirar, foi criada ali uma situação de alteração de ordem pública, na qual a Polícia de Segurança Pública teve que fazer recurso de uso de arma de fogo, com munições menos letais, para afastar as pessoas.
0: Foram atiradas pedras e vários objetos. Quatro viaturas policiais ficaram danificadas. Só aí é que a PSP disparou estes 6 tiros de advertência para o ar.
3: Foram ainda identificadas 2 pessoas que eu sei que provocaram esse tipo de danos nas viaturas e provavelmente muitas pessoas poderão eventualmente ser detidas na sequência desta circunstância.

0: 2 doses de AX, 1.110 doses de cocaína e dinheiro em numerário.
1: A PSP também teve de disparar gás pimenta, mas não há feridos a registar.
2: Só este ano já morreram mais de 300 pessoas nas estradas portuguesas. A condução sob efeito do álcool e o excesso de velocidade continuam a ser as duas principais causas dos acidentes graves e por isso as autoridades estão a apertar o controlo. A CNN acompanhou uma operação.
3: Ora, Sr. Doutor, muito boa noite. Pode completar os seus documentos,
1: os meus documentos, só a favor. Rotunda da Alvexarda, Cascais. Muitos condutores vinham das festas do mar e foram surpreendidos pela operação Taxa Zero ao Volante.
4: As ações surpresa elas existem durante todos os dias e, como tem sido dito, queremos também que sejam entendidas de uma forma preventiva. É evidente que o que gostaríamos era que não tivesse havido já aqui questões também de detenções, mas aquilo que é importante é que as pessoas percebam que têm que mudar os seus comportamentos.
1: Comportamentos como não beber, moderar a velocidade e não usar o telemóvel ao volante. Em apenas 2 horas de fiscalização, houve várias infrações.
5: Temos 9 excessos de álcool, significa que já acusaram álcool no sangue, e dentro destes 9 excessos de álcool temos 4 pessoas detidas, ou seja, que acusaram uma taxa de álcool superior a 1.2 gramas por litro de álcool no sangue. Para além disso, identificámos ainda uma pessoa que conduzia sem habilitação legal para o fazer.
1: A operação das autoridades seguiu de Cascais para a Avenida Marginal, em Oeiras. Foram detectados condutores sem seguro e 2 detidos, um por condução perigosa e outro por não ter carta de condução.
6: Para que percebam que se forem sair, se quiserem conduzir, não bebam. O nosso principal objetivo com esta operação é mesmo que os condutores percebam que os utilizadores da via precisam de se sentir seguros e para isso somos todos responsáveis.
4: Dados do Instituto Nacional de Medicina Legal de Ciências Forenses relativamente a 2025 nos diziam que das vítimas mortais autopsiadas, 3 em 10 tinham uma taxa de álcool superior a 0,5 e 1 em 4 superior a 1.2.
1: Números que reforçam a importância destas fiscalizações. Esta operação da PSP e da GNR mantém-se até ao dia 24.
2: Um veleiro catamarã francês naufragou ao largo de Viana do Castelo. Os 2 tripulantes a bordo saíram ilesos. A informação foi confirmada pelo comandante da Capitania de Viana do Castelo, que esclarece que os tripulantes saíram pelos próprios meios. O catamarã encalhou junto ao molho da Praia Norte e ficou totalmente destruído. O veleiro vinha a navegar desde o Mediterrâneo, esteve fundeado em Cascais e dirigia-se para a França. As causas do acidente estão a ser investigadas. 2 portugueses estão entre os feridos no incêndio que destruiu um edifício na Suíça. Há 5 pessoas desaparecidas.
1: 2 cidadãos de nacionalidade portuguesa estão entre os feridos de um incêndio de grandes dimensões que deflagrou esta madrugada no edifício em Tuzice, no cantão suíço dos Grisões. O fogo começou pouco depois da meia-noite no segundo andar do edifício, que tinha vários quartos alugados a trabalhadores sazonais. No resto de chão funcionava um restaurante português. Neste momento há 5 pessoas desaparecidas. A violência das chamas provocou o colapso das escadas. Para permitir o acesso ao interior, os bombeiros tiveram de abrir o telhado com recurso a um guindastre. Segundo a Polícia Cantonal dos Grisões, 14 pessoas conseguiram sair do edifício, 8 ficaram feridas, 2 delas em estado grave, 1 é portuguesa.
2: Os tempos de espera nas urgências da Grande Lisboa voltaram a subir. Hoje, ao início do dia, no Amadora Sintra, os doentes urgentes com pulseira amarela tinham de esperar, em média, 9 horas para serem atendidos. Ainda de manhã, os tempos de espera para doentes urgentes eram igualmente elevados noutros hospitais da região. No Barreiro, o tempo de espera era de 4 horas. No Garcia de Horta, em Almada, 3 horas. No Beatriz Ângelo, em Loures, 1 hora e 20. Casos urgentes com pulseira amarela não devem aguardar mais de 60 minutos para serem vistos por um médico.

0: temos estado a acompanhar a situação no Amadora Sintra com a jornalista Sofia Pinguinha. Boa tarde, Sofia. Como é que estão os tempos de espera agora?
1: Boa tarde, Rita. A verdade é que a situação pouco ou nada se alterou desde esta manhã. Neste momento, um doente urgente, rastreado com pulseira amarela, tem de aguardar cerca de 8 horas e 50 minutos para ter uma primeira observação, para ser observado pela primeira vez por um médico. Esta situação, estas horas de espera, levaram dezenas de enfermeiros a entregar à administração do hospital uma declaração de escusa de responsabilidade. Estes enfermeiros alegam que não têm condições, que lhes falta condições para prestar cuidados de saúde adequados a todos estes doentes de urgência. Segundo um profissional que terá assinado esta declaração, no início desta semana o tempo de espera para doentes urgentes chegou mesmo a ultrapassar as 26 horas aqui no Hospital Amadora Sintra. Já esta escassez de enfermeiros já tinha obrigado à redução da capacidade de internamento na urgência, que agora conta com menos 18 camas disponíveis. Todos estes elementos levaram então a que estas dezenas de enfermeiros entregassem esta declaração de escusa de responsabilidade, derivado principalmente ao aumento dos tempos de espera. Um pouco mais a sul, no Hospital Garcia da Horta, o tempo de espera neste momento para doentes urgentes é de cerca de 4 horas e 21 minutos. Já em Louros, no Beatriz Ângelo, um doente urgente rastreado com pulseira amarela espera em média 3 horas e 14 minutos. No Algarve, a situação está um pouco mais regularizada, ainda assim ligeiramente acima do tempo que é suposto um doente urgente esperar para ser observado pela primeira vez. No Hospital de Faro, um doente urgente espera cerca de 1 hora e 9 minutos para receber uma primeira observação médica.
0: Três dos quatro bombeiros feridos num acidente a caminho do incêndio de Arouca permanecem em estado crítico no Hospital de Santa Maria da Feira. A viatura onde seguiam caiu de uma ravina a 150 metros de altura.
2: A informação foi avançada pelo Hospital de Santa Maria da Feira. Dos quatro bombeiros vítimas do acidente ocorrido em Arouca, três estão internados na unidade de cuidados intensivos. Desses, um deles foi submetido a intervenção cirúrgica e tem prognóstico muito reservado. Outro apresenta particular gravidade. O veículo em que seguiam os quatro bombeiros caiu numa ravina de uma altura de cerca de 150 metros quando seguia para o combate ao incêndio em Arouca. O incêndio, que foi esta manhã dado como dominado, consumiu uma área de 1.300 hectares de floresta. O fogo, que chegou a ter quatro frentes ativas, teve início na segunda-feira, à noite, em Bolsegadim, uma freguesia de Moldes, e alastrou ao concelho vizinho de São Pedro do Sul, no distrito de Viseu. O incêndio esta manhã ainda tinha 200 bombeiros e cerca de 70 meios terrestres envolvidos na operação de resolução. Chegou a ter em simultâneo 600 operacionais, 200 veículos e 9 meios aéreos. 4 dias depois, parece ter sido derrotado.
0: O Conselho de Tomar está em perigo máximo de incêndio. É o único no país com o nível máximo de alerta, mas mais de 80 concelhos estão em perigo muito elevado. Ficam essencialmente no interior do país e no litoral centro. O Instituto Português do Mar e da Atmosfera colocou ainda mais de 70 em perigo elevado. Quando o perigo é máximo e muito elevado, é proibido realizar queimas e queimadas, lançar fogo de artifício e utilizar máquinas florestais e agrícolas. Em apenas 7 meses, a GNR deteve 151 pessoas por suspeita de crimes negligentes associados a incêndios. É quase o triplo do total de todo o ano passado. O registro também é superior ao de 2023 e 2024. Até ao final de julho foram sinalizados mais de 8.500 terrenos que necessitavam de limpeza, a maioria em Leiria e Bragança. Os valores mais baixos verificaram-se em Évora e Porto Alegre. Também foram levantados 429 autos por falta de limpeza, coimas que podem ir dos 400 aos 4 mil euros. Portugal continental pode ser afetado por uma depressão no domingo, com características pouco habituais para esta altura do ano. Os primeiros efeitos podem fazer-se sentir já no final de sábado É esperada chuva por vezes intensa, vento forte e agitação marítima, com maior impacto no norte e centro, condições que devem manter-se durante boa parte da próxima semana. Quanto às temperaturas, hoje e amanhã até podem registar-se ligeiras subidas em algumas zonas do país.
3: Há aqui uma mudança de padrão atmosférico. A partir do dia, portanto, 23, portanto, domingo, sobretudo à tarde, ao fim da tarde, a começar a entrar essa depressão que irá mergulhar, portanto, uma depressão em altitude que se chegou da Corrente de Jato, irá mergulhar para sul e começará a afetar a costa ocidental de uma forma lenta, mas depois, com um core quente, portanto, as temperaturas irão baixar mais um pouco, mas nada muito substancial, mas as mínimas, temperaturas máximas, mas as mínimas irão subir, não serão só um ou dois dias. Penso que a próxima semana será uma semana a lembrar que o outono climatológico começa a 1 de setembro, está por perto, e já era tempo de termos alguma chuva, alguma precipitação.
0: Os combustíveis voltam a ficar mais caros na próxima semana. O gasóleo deve aumentar 3,5 cêntimos por litro para um preço médio de 2,072 euros por litro. Já a gasolina deve subir 2,5 cêntimos, deve custar em média 1,98 euros, dados da Associação de Revendedores de Combustíveis. Hoje também é notícia o número de crianças e jovens que foram deixados sem cuidados em 2025, mais de 1000. Os números são do relatório anual de avaliação da atividade da Comissão Nacional de Promoção dos Direitos e Proteção das Crianças. É um aumento de 359 face ao ano passado. Negligência e violência doméstica foram as principais causas de sinalização. Marcada por vários constrangimentos nos aeroportos, faz hoje um ano que entrou em funcionamento a Unidade Nacional de Estrangeiros e Fronteiras. Informalmente apelidada de Minicef, esta unidade ficou com a responsabilidade do controlo de fronteiras e fiscalização de imigrantes, responsabilidades que antes pertenciam ao SEF. O último ano foi marcado pelas longas filas de passageiros no controlo de fronteiras, em grande parte devido ao sistema europeu que está em funcionamento. A Feira do Livro do Porto começou hoje nos Jardins do Palácio de Cristal e a edição deste ano homenageia a poeta portuguesa Inês Lourenço, de 83 anos. São mais de 200 iniciativas e os visitantes podem contar com um programa que cruza literatura, música, cinema, teatro, dança e artes visuais. Termina dia 6 de setembro e a entrada é gratuita. As imagens da chegada dos migrantes a Ceuta rapidamente correram o mundo e deram força aos movimentos anti-imigração e à extrema-direita. Mas o fenómeno migratório é muito mais complexo do que mostram as imagens. É o que explica a reportagem da CNN Internacional.
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0: Tenha viatura e motorista do Ministério. Os tempos de espera nas urgências hospitalares estão de novo acima do recomendável. Há quem tenha de esperar praticamente 10 horas. 3 cêntimos e meio no gasóleo, 2,5 na gasolina. Na próxima semana o preço dos combustíveis vai voltar a subir. A música de campanha de Lula da Silva foi feita por inteligência artificial e não faltam críticas no Brasil. Vamos saber porquê. Há novos desenvolvimentos sobre o ministro da Administração Interna, desta vez relacionados com a utilização de automóveis que podem pôr em causa o cumprimento das regras de segurança estabelecidas pelos serviços da República. Em relação aos veículos, Luís Neves ainda conduz o mesmo carro que guiava enquanto diretor da PJ, uma viatura que tinha sido apreendida pela Polícia Judiciária e usa mesmo fora de serviço. A investigação da TVI CNN Portugal e Nascer do Sol captou Luís Neves a conduzir um Volkswagen Golfo GTD que pertence ao parque de veículos apreendidos da PJ. O ministro alega que usa o veículo porque precisa de ter uma viatura disponível para responder rapidamente a situações de emergência, explicação que vários antigos ministros da Administração Interna não validam. Viola a norma associada à avaliação de segurança que foi feita ao atual ministro quando tomou posse. Luís Neves foi classificado com grau 3 de ameaça pública numa escala de 0 a 5. E sobre os químicos encontrados nas instalações do empreiteiro, amigo de Luís Neves, a destruição custaria muito menos do que o ministro garantiu. A TVI CNN Portugal Nascer do Sol teve acesso a e-mails que colocam em causa as explicações do governante.
1: É um ato de extraordinária gestão.
2: A garantia foi avançada pelo ministro da Administração Interna.
1: Pediu 150 mil euros para destruir este material.
2: O material em causa eram os químicos usados para a produção de droga que Luís Neves colocou à guarda do amigo empreiteiro. Em causa, alegou o ministro, havia falta de espaço e orçamento na judiciária para pagar a destruição ordenada pelo Ministério Público. Os e-mails a que tivemos acesso mostram agora que os 150 mil euros seriam, afinal, para destruir bastante mais do que aquilo que estava no outro lado enviado para Barcelos. Dentro do outro lado, levado para a porta do empreiteiro, estariam 62 bidons de 200 litros cada. A investigação da TVI e CNN Portugal Nascer do Sol contactou também várias empresas do setor e nenhuma se aproximou minimamente dos 150 mil euros indicados pelo ministro. Uma delas faria o trabalho por apenas 3 mil euros.
0: O líder do PS diz que ainda há explicações por dar no caso que envolve Luís Neves e assinala que o uso indevido de viaturas públicas pode constituir um crime. Ainda assim, insiste que não pede a demissão de ministros.
3: Nós não pedimos a demissão dos ministros. Não fazemos esse favor ao Sr. Primeiro-Ministro. Tem a ver com o uso de viaturas que são viaturas de serviço. É preciso ver em que termos é que elas foram utilizadas, porque se não houver uma boa explicação, poderíamos estar perante um crime de peculato de uso. Mas é isso que é preciso agora averiguar, para verificar se está ou não perante a prática de um crime. Já todos entendemos que há matérias sobre as quais importa ter esclarecimentos mais definitivos, mais bem fundamentados. Todos sabem neste país que nos pode construir a reserva ecológica nacional. Quer dizer, qualquer cidadão neste país sabe que nos pode construir a reserva ecológica. Pergunto, todos sabem, qualquer cidadão destes nossos territórios sabe isso. Todos sabem também que as viaturas públicas devem servir para serviço público, não podem servir para outros serviços. É preciso saber se foi para serviço público que foi utilizado ou não. Eu isso não sei.
0: Dois militares do Exército morreram depois de serem atropelados esta manhã na zona da Amealhada. As duas vítimas foram transportadas para o Hospital de Coimbra, mas não resistiram aos ferimentos. Pertenciam ao Regimento de Engenharia de Tancos, tinham 21 e 23 anos. O atropelamento aconteceu quando os dois militares estavam a ajudar a sinalizar um veículo pesado. O Exército já abriu um processo de averiguação para apurar as circunstâncias do acidente e, em reação à morte dos dois militares, garante que foram acionados mecanismos de apoio às famílias, nomeadamente acompanhamento psicológico. Lamenta também o trágico desfecho e apresenta as mais sentidas condolências às famílias, amigos e camaradas dos militares. O Presidente da República já lamentou a morte destes dois militares do Exército. Numa nota no site da Presidência, António José Seguro manifesta profundo pesar e consternação enquanto Presidente e Comandante Supremo das Forças Armadas. Sublinha que os militares demonstraram nobres valores de serviço, coragem e solidariedade ao ajudarem o condutor da viatura e fala no cumprimento de um gesto altruísta e desinteressado que acabou em tragédia. O Presidente presta homenagem aos militares e ao exemplo de dedicação, apresentando condolências à família, amigos e colegas. Espera que o seu espírito de serviço e sacrifício permaneça como exemplo para todos. O preço dos combustíveis vai voltar a subir na próxima semana. O litro do gasóleo vai custar mais 3,5 cêntimos e o da gasolina 2,5.
4: No pico do verão, os preços dos combustíveis estão longe de tirar férias. A próxima semana traz uma nova subida, desta vez um pouco mais moderada. É esperado que o gasóleo suba cerca de 3,5 cêntimos para um preço médio de 2,07 euros, segundo os revendedores de combustíveis. Já a gasolina deve aumentar 2,5 cêntimos por litro e ficará a custar 1,98 euro. Apesar do preço do petróleo ter disparado esta semana, o grande impulsionador dos aumentos não é o valor do Brent, mas sim os produtos refinados.
5: À medida que a capacidade de refinação russa vai diminuindo, há menos produto no mercado. E isto acrescenta um problema que é global de redução da capacidade de refinação, porque o conflito na Ucrânia não é o único. Nós sabemos que do Médio Oriente, cerca de 20% da capacidade também de refinação está também fora do mercado.
4: Uma oferta cada vez mais escassa, que tem feito os preços disparar e que preocupa o governador do Banco de Portugal.
6: Que em todos os países tem havido um aumento, não só dos preços do petróleo, como também, principalmente, e isso é menos sentido em Portugal do que noutras partes da Europa, do gás natural, que tem aumentado ainda mais do que os preços do petróleo, e também dos produtos refinados, que aí então tem havido um aumento ainda maior. E, portanto, enquanto o conflito não estiver resolvido, obviamente continuamos com esta volatilidade, que é bastante grande e que tem um impacto enorme na vida das famílias.
4: E para já não há previsões de melhoria.
5: Há uma situação que provavelmente irá manter-se no tempo, porque estamos a falar de redução de capacidade de produção, que é uma coisa que não se resolve com muita facilidade, com impactos naturais na inflação e muito provavelmente também nas taxas de juros, porque o BCE e o mercado já considera que a probabilidade disso acontecer é acima de 95%, o BCE deverá subir as taxas de juros na reunião de setembro.
4: Enquanto não sobem os juros, vive-se numa espécie de economia em modo um dia de cada vez. Para já sobem os combustíveis, por isso, se precisar de abastecer, é melhor fazê-lo até domingo.
0: Os tempos de espera nas urgências da Grande Lisboa voltaram a subir e, ao início do dia, no Amadora Sintra, os doentes urgentes com pulseira amarela tinham de esperar, em média, 9 horas para serem atendidos. Os tempos de espera eram esta manhã igualmente elevados noutros hospitais da região. No Barreiro, o tempo era de 4 horas, no Garcia de Horta, em Almada, 3. No Beatriz Ângelo, bem longe, o tempo de espera era de 1 hora e 20 minutos. Casos urgentes com pulseira amarela não devem aguardar mais de 60 minutos para serem vistos por um médico. Dezenas de enfermeiros do Hospital Amadora Sintra entregaram uma declaração de escusa de responsabilidades à administração devido à pressão no serviço de urgências. Alegam falta de condições para prestar cuidados de saúde seguros e adequados aos utentes. Na declaração, lamentam estarem a ser expostos a responsabilidades causadas por circunstâncias que não controlam e que não podem corrigir. E apontam vários problemas, desde a sobrelotação diária da área ambulatória à falta de profissionais. A declaração já foi entregue à administração do Amadora Sintra no final de julho, como lembra a jornalista Sofia Pinguinha, que tem estado junto ao hospital a acompanhar a situação dos tempos de espera.
7: Os tempos de espera nos hospitais da Grande Lisboa registaram valores elevados no dia de hoje. Aqui no Hospital Amadora Sintra, um doente urgente, rastreado com pulseira amarela, teve de esperar mais de 9 horas para ter uma primeira observação médica. Um tempo de espera que levou dezenas de enfermeiros a entregar à administração do hospital uma declaração de escusa de responsabilidade. Estes enfermeiros alegam que não têm condições para prestar os cuidados adequados a todos estes doentes urgentes. Um pouco mais a sul, no Hospital Garcia de Horta, em Almada, os tempos de espera ultrapassaram as 5 horas, no Beatriz Ângelo ultrapassaram as 4 horas e no Hospital de Faro, onde no fim de semana houve valores também de espera bastante elevados. Neste momento, um doente urgente tem de esperar aproximadamente 1 hora e 9 minutos para ter uma primeira observação médica. Relembro que um doente urgente rastreado com pulseira amarela não devia esperar mais de 60 minutos para ser visto por um médico pela primeira vez.
0: A PSP dos Açores está a identificar os responsáveis pelos desacatos de ontem em Rabo de Peixe. A seguir a uma operação policial de combate ao tráfico de droga, foram arremessados objetos contra os agentes que dispararam tiros de advertência para o ar. 4 veículos policiais ficaram danificados.
8: Mágico! De bom!
9: Desacatos no fim da operação policial contra o tráfico de droga. A PSP saía da zona do Porto em Rabo de Peixe, nos Açores, esta quinta-feira, à hora de almoço, quando foi rodeada por centenas de pessoas.
10: Quando já estavam a retirar, foi criada ali uma situação de alteração de ordem pública, na qual a Polícia de Segurança Pública teve de fazer recurso de uso de arma de fogo, com munições menos letais, para afastar as pessoas.
9: Foram atiradas pedras e vários objetos. 4 viaturas policiais ficaram danificadas. Só aí é que a PSP disparou estes 6 tiros de advertência para o ar.
10: Foram ainda identificadas 2 pessoas que eu sei, que provocaram esse tipo de danos nas viaturas e provavelmente muitas pessoas poderão eventualmente ser detidas na sequência desta circunstância que se verificou.
9: Os infratores estão a ser identificados pelas imagens que partilharam na internet. Um ambiente hostil face à polícia.
11: A palavra de solidariedade para a Polícia de Segurança Pública e repudiar de forma bastante forte este tipo de ações.
9: Mesmo assim, a missão estava concluída. Pelo menos 2 dos 3 cabecilhas de uma importante rede de distribuição de estupefacientes em São Miguel estão entre os detidos.
12: Foram detidos em flagrante delito 8 indivíduos suspeitos de terem cometido um crime de tráfico de estupefacientes, tendo sido apreendidas 962 doses de AX, 1110 doses de cocaína e dinheiro em numerário.
9: A PSP também teve de disparar gás pimenta, mas não há feridos a registar.
0: Só este ano já morreram mais de 300 pessoas nas estradas portuguesas. A condução sob efeito do álcool e o excesso de velocidade continuam a ser as 2 principais causas dos acidentes graves e por isso as autoridades estão a apertar o controlo, como mostra esta operação que a CNN acompanhou.
13: Sr. Doutor, muito boa noite. Vamos completar os seus documentos, os documentos do veículo, se faz favor.
9: Rotunda da Alvexarda, Cascais. Muitos condutores vinham das festas do mar e foram surpreendidos pela operação Taxa Zero ao Volante.
14: As ações surpresa elas existem durante todos os dias e, como tem sido dito, queremos também que sejam entendidas de uma forma preventiva. É evidente que o que gostaríamos era que não tivesse havido já aqui questões também de detenções, mas aquilo que é importante é que as pessoas percebam que têm que mudar os seus comportamentos.
9: Comportamentos como não beber, moderar a velocidade e não usar o telemóvel ao volante. Em apenas 2 horas de fiscalização, houve várias infrações.
15: Temos 9 excessos de álcool.
10: 11. Significa que já acusaram álcool no sangue e dentro destes 9 excessos de álcool temos 4 pessoas detidas, ou seja, que acusaram uma taxa de álcool superior a 1.2 gramas por litro de álcool no sangue. Para além disso, identificamos ainda uma pessoa que conduzia sem habilitação legal para o fazer.
4: A operação das autoridades seguiu de Cascais para a Avenida Marginal, em Oeiras. Foram detectados condutores sem seguro e 2 detidos, um por condução perigosa e outro por não ter carta de condução.
7: Para que percebam que, se forem sair, se quiserem conduzir, não bebam. O nosso principal objetivo com esta operação é mesmo que os condutores percebam que os utilizadores da via precisam de se sentir seguros e, para isso, somos todos responsáveis.
14: Dados do Instituto Nacional de Medicina Legal e Ciências Forenses, relativamente a 2025, nos diziam que das vítimas mortais autopsiadas, 3 em 10 tinham uma taxa de álcool superior a 0,5 e 1 em 4 superior a 1.2.
4: Números que reforçam a importância destas fiscalizações. Esta operação da PSP e da GNR mantém-se até ao dia 24.
15: Um veleiro catamarã francês naufragou ao largo de Viana do Castelo. Os 2 tripulantes a bordo seguiram ilesos, informa o comandante da Capitania de Viana do Castelo, que esclarece que os tripulantes saíram mesmo pelos próprios meios. O catamarã encalhou junto ao mar da Praia Norte e ficou totalmente destruído. Vinha a navegar desde o Mediterrâneo, esteve fundeado em Cascais e dirigia-se para a França. As causas do acidente estão a ser investigadas. 2 portugueses estão entre os feridos num incêndio que destruiu um edifício na Suíça. Há 5 pessoas desaparecidas.
4: 2 cidadãos de nacionalidade portuguesa estão entre os feridos de um incêndio de grandes dimensões que deflagrou esta madrugada no edifício em Tuzice, no cantão suíço dos Grisões. O fogo começou pouco depois da meia-noite no segundo andar do edifício, que tinha vários quartos alugados a trabalhadores sazonais. No resto de chão funcionava um restaurante português. Neste momento há 5 pessoas desaparecidas. A violência das chamas provocou o colapso das escadas. Para permitir o acesso ao interior, os bombeiros tiveram de abrir o telhado com recurso a um guindastre. Segundo a polícia cantonal dos Grisões, 14 pessoas conseguiram sair do edifício. 8 ficaram feridas, 2 delas em estado grave. Uma é portuguesa.
15: Um ataque russo matou 4 pessoas na região de Kharkiv, na Ucrânia, na última madrugada. 2 pessoas ficaram feridas na investida. Na última noite, a Rússia voltou a levar a cabo uma série de ataques. Um com drones contra a localidade de Lebyaz, na região ucraniana de Kharkiv, que foi dos mais intensos. De acordo com o governador regional, as forforças russas lançaram 6 drones contra a localidade. A ofensiva provocou incêndios em 5 casas, 3 delas foram destruídas, há ainda registro de 20 danificadas. A Rússia também atacou a fronteira da Ucrânia com a Moldova. Ataque que coincide com as notícias nos últimos dias de que Vladimir Putin pretende recuperar a influência na Moldova. Várias explosões foram ouvidas na Crimeia e ainda há cidades sem luz. As explosões ouviram-se na cidade de Simferopol, onde os habitantes relataram ter ouvido mais de 15 explosões em 20 minutos. Sebastopol, Zankoi e Simferopol e Kerch são algumas das regiões que ficaram sem luz. Foram vistos clarões junto à central termoelétrica. A Finlândia convocou o embaixador russo depois de suspeitas de violação do espaço aéreo. Helsinki quer explicações de Moscovo sobre a alegada entrada de um avião de reconhecimento russo em espaço aéreo finlandês. O Ministério da Defesa da Finlândia avança também que está em curso uma investigação ao incidente que considera sério e que aconteceu ontem na zona do Golfo da Finlândia. A Rússia terá atacado mais de 50 embarcações civis no espaço de mês e meio. Os números foram divulgados pelo Ministério das Infraestruturas da Ucrânia. Os ataques visaram embarcações que transportavam alimentos e outros tipos de carga de e para portos ucranianos. E entre os alvos também estão embarcações atracadas nos portos da Ucrânia. O Ministério Ucraniano das Infraestruturas reconhece que estes danos espalham as ameaças que as operações marítimas civis enfrentam na região. A Ucrânia atacou a região de Perm, na parte europeia da Rússia. Drones de longo alcance atingiram uma refinaria de petróleo. As autoridades locais disseram que os serviços de emergência foram ativados e nas redes sociais foram divulgadas imagens de fumo sobre o complexo petrolífero situado a 1.500 km da fronteira com a Ucrânia. Também há relatos de várias explosões no local e em Moscovo, o Ministério da Defesa russo informou que durante a noite foram destruídos ou neutralizados 325 drones inimigos. Entretanto, a Rússia diz que está aberta a ouvir novas propostas de paz. É o que afirma o vice-ministro dos Negócios Estrangeiros, porém deixa um alerta. As novas propostas têm de refletir as realidades no terreno. Sergei Ryabkov avança que os Estados Unidos mostraram-se disponíveis para um diálogo construtivo e mostram que compreendem a posição da Rússia. O vice-ministro russo diz que é tempo de perceber se Washington é capaz de influenciar Kiev e os aliados. O presidente do Irão considera que chegou à altura de terminar a guerra com os Estados Unidos. Masoud Pezeshkian afirma que Teherão está numa posição de força e que o mundo inteiro reconhece a vitória sobre os norte-americanos. O líder iraniano afirma que Washington é odiado em todo o mundo. Já o presidente do Parlamento do Irão garante que a resistência aos Estados Unidos e a Israel está mais viva do que nunca. Na visita ao Iraque, Khalibaf sublinhou ainda que o Irão vai opor-se sempre ao imperialismo norte-americano.
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15: E agora ouvimos em direto André Ventura.
17: Desde o início disse, mas que parece que a cada momento se vai agravando na sua qualidade de inaceitável e de intolerável. A ideia de que, a ideia de que o conluio, a promiscuidade, as suspeitas de favorecimento que aumentam agora e que não estão mais do que a prejudicar o ministro Luís Neves, estão a prejudicar uma instituição. Que é a Polícia Judiciária, que vê o seu nome e a sua imagem na lama por causa de Luís Neves, mas do próprio Estado português e da credibilidade do Estado português, quer internamente junto do seu eleitorado e das suas instituições, quer externamente junto dos nossos parceiros europeus e dos parceiros internacionais. Quer dizer, a ideia de que a mentira dita, redita, assumida, como forma de esclarecimento pode ser tolerável, é uma ideia que, se o Primeiro-Ministro não lhe põe o fim, descredibiliza e mata completamente a sustentabilidade do Governo. Aquilo que soubemos ontem vem apenas reforçar estas suspeitas inaceitáveis, de que afinal o dinheiro que era exigível para destruir os tais elementos químicos era muito longe dos tais 150 mil euros, alguns falam em 3 mil euros, 4 mil euros, mostra que houve aqui negociata, mais uma vez, que houve aqui favorecimento, que houve aqui tentativa de favorecer. A questão de que os carros afinal não é um, são dois, ou três, ou quatro, porque afinal eu só estava a referir-me ao carro do agregado. Depois é que os carros não têm que ser declarados no Tribunal Constitucional, coisa que toda a gente sabe que têm, e que é uma evidência que lá está independentemente do valor. Tudo isto descredibiliza o Estado, tudo isto descredibiliza a função política, e aumenta, sinceramente, está a um ponto sórdido tal que, ou o Primeiro-Ministro, eu já disse isto há uns dias atrás, hoje só reforça ainda mais o nível de sórdido que está na incapacidade de se perceber que este ministro já não existe, Estamos numa fase em que precisamos de um ministro que exista, da administração interna. Estamos numa fase de incêndios, estamos numa fase de risco de segurança, precisamos de um ministro da administração interna e não o temos. E também a incompreensão que o país tem sobre porque é que o primeiro-ministro não toma uma decisão, não toma uma iniciativa. É caso para dizer, até o secretário-geral do Partido Socialista já percebeu que não podia manter-se na mesma posição de silêncio e de cumplicidade que estava a ter. Se o primeiro-ministro não percebe isto, é o arrastar da promiscuidade a cada dia que passa. É uma coisa um pouco bizarra. Quero dar nota de que estes e-mails que foram publicados, quer também a divulgação que foi feita dos veículos e dos preços da destruição dos materiais químicos, reforçam e demonstram o porquê que esta comissão de inquérito é verdadeiramente importante, esta comissão de inquérito parlamentar, e porquê que o Chega não deve desistir dela, deixando claro que ela não é uma comissão de inquérito contra nenhuma instituição, muito menos contra a instituição da PJ, que valorizamos e sempre defendemos e sempre valorizamos, mas é do sórdido, do bizarro, das suspeitas que neste momento se avolumam em torno da gestão, de uma gestão de pessoas que à volta da Polícia Judiciária parece ter criado um circuito de cumplicidade, de favorecimentos e de proteção própria e de ataque a outros, que é inaceitável em democracia, que tem que ser desvendado e que não pode ser tolerado. Hoje, como eu vos disse, entendi que o Governo Sombra, sobretudo nas suas pastas relacionadas com as finanças e com a sustentabilidade financeira do Estado, deveria analisar detalhadamente, juntamente com os seus deputados das Comissões de Orçamento e Finanças e de Segurança Social, a questão do relatório que o Governo deixou que fosse publicado e que encomendou para ser publicado nesta altura.
15: André Ventura, a reagir às últimas revelações sobre neste momento já não põe apenas em causa o ministro, mas também a Polícia Judiciária e o próprio Estado português e, portanto, entende que, à luz destas descobertas, o Chega não pode desistir da Comissão Parlamentar de Inquérito. Desde o início da guerra com o Irão, ficaram feridos mais de 750 soldados norte-americanos. Os dados foram divulgados pelo Departamento de Defesa dos Estados Unidos. Dos 757 militares feridos, mais de 580 são do Exército. O Pentágono e o Comando Central norte-americano não forneceram quaisquer detalhes sobre como é que os ferimentos ocorreram e também não divulgaram dados sobre os danos nas bases. As autoridades afirmam que a grande maioria dos ferimentos são traumatismos crânioencefálicos. O governo palestiniano na Cisjordânia afirma que Israel está a empurrar a região para uma situação perigosa e potencialmente incontrolável. Refere-se à decisão de Tel Aviv de levar avante um plano de colónias que dividiria a Cisjordânia ocupada em duas partes. A reportagem é da CNN Internacional.
18: 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Jeremy Diamond, CNN, Tel Aviv.
15: Portugal condena Israel pela decisão de expandir os colonatos na Cisjordânia. Numa publicação partilhada nas redes sociais, o Ministério dos Negócios Estrangeiros diz que esta solução deve ser fortemente condenada e que a construção das 1.200 habitações vai afastar ainda mais a solução dos dois Estados. O governo português diz ainda que os sucessivos atos de violência cometidos pelos colonos prejudicam a paz e não podem ficar impunes. Altura de fazermos uma pausa, depois vamos olhar para a mais recente polémica na campanha às presidenciais do Brasil. Até já.

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1: Vamos aplaudir Frei Irmão da Câmara.

0: Oh, Frei Hermano, estou tão contente por ter, de alguma maneira, conseguido que tê-lo aqui. Enfim, eu sei que usa muito do seu tempo em oração e, enfim, nos seus múltiplos afazeres, mas era também muito importante que pudesse estar aqui. Eu sei que há muita gente em todo o mundo. Temos recebido uma série de e-mails que nos dão conta da vontade e da forma extraordinária como estão a receber o seu regresso à televisão.
1: Isto aqui também é uma oração para mim. A minha oração não ficou em casa. Portanto, eu vim de casa, mas Cristo veio comigo. Portanto, isto é uma oração para mim.
0: Frei Hermano, olha, estava aqui a olhar aqui.
1: E houve uma vantagem enorme, que foi o programa chegar atrasado, porque eu costumo sempre chegar atrasado uma hora, e hoje não cheguei, não, cheguei a tempo. Cheguei duas horas antes de tempo. Tive duas horas.
0: À espera, é verdade. Não, mas às vezes fomos meia hora mais tarde. Oh, Frei, estava aqui a olhar para este seu livro, O Monge Cantor, e de facto é como entende, é o apostolado através da música, não é?
1: Exatamente.
0: Cantar é também é louvar a Deus.
1: Exatamente. Hoje é um apostolado através de, é uma forma de apostolado através da música.
0: Curiosamente, quando começou, começou com o seu irmão na cave dos seus pais, onde começaram a cantar, a fazer uma espécie de tortura
1: musical.
0: Com
1: o meu irmão, é uma maneira de dizer, com as minhas irmãs, acho que com uma irmã minha do que propriamente os meus irmãos. Uhum. O meu pai detestava o fado e dizia que o fado que era um enfado.
0: Era um
1: pai,
0: enfado.
1: O fado era um enfado. E quando eu lhe disse que ia cantar à televisão, disse-me que caiu-me um raio em casa.
0: Disse ele?
1: Disse.
0: Portanto, não...
1: Mas mandou vir uma televisão e gostou muito que eu cantasse.
0: Uhum. Ah, depois gostou de o ver, não é?
1: Depois gostou.
0: Portanto, estávamos em que ano, Frei, nessa altura?
1: Mais ou menos nos anos 57, 58.
0: Final, portanto, da década de 50. Em 61, resolveu...
1: Em 61, de repente, teve-se uma reviravolta na minha vida.
0: Uma reviravolta na sua vida. Porquê é que isso aconteceu, Frei?
1: Eu descobri que Cristo era tudo para mim. Eu tinha tudo para ser feliz, mas quando vinha das festas, dos espetáculos, dos aplausos, chegava a casa e sentia que me faltava qualquer coisa. Eu sentia que havia qualquer coisa que me fazia falta. E então descobri que em Cristo encontrava tudo aquilo que eu procurava no mundo. Tudo aquilo que eu procurava de beleza, de bondade, de alegria, de felicidade, encontrei em Cristo. Mas não lhe posso explicar como, porque isto são coisas que a gente descobre de uma forma mística.
0: Portanto, foi uma espécie de chamamento. Acha que se não tivesse enverdado por essa vida artística, digamos, esse chamamento teria sido tão assintoso? Digamos.
1: Eu acho que quando eu acho que Deus já me tinha chamado desde toda a eternidade. Eu não ponho essas hipóteses, porque Deus já tinha previsto desde toda a eternidade que eu teria que ser um sacerdote dele e que seria discípulo dele. E portanto, quando comecei a perceber alguma coisa do chamamento de Cristo, é uma coisa irresistível. É como quando um rapaz se apaixona por uma rapariga, faz tudo para se encontrar com ela. E eu então achei que, sabe, o coração do homem é um coração tão grande que não se contenta com qualquer coisa. É um coração que tem dimensões infinitas. E, portanto, só uma pessoa infinita é que o pode satisfazer.
0: Mas, ó, Frei, depois de, dos palcos e depois das luzes e do sucesso que sempre teve, de repente deixar tudo isso e refugiar-se no silêncio e na oração no Mosteiro de Sines Verga, isso não foi uma... Como é que houve uma cisão? Como é que isso... O que é que isso faz a um jovem?
1: Não houve cisão, percebe? É que não houve cisão. É porque quando eu entrei, eu já tinha encontrado Cristo.
0: E não sentiu depois necessidade e vontade de ter outra vez as luzes?
1: Senti. Mas não senti necessidade de deixar Cristo. Se eu pudesse encontrar Cristo com as luzes, eu voltava. E a prova é que encontrei Cristo com as luzes.
0: Vamos só dizer que lá fora está a cair uma carga d'água. Eu acho que São Pedro ficou tão contente com o Freire-Irmão da Câmara que resolveu manifestar-se, não acha?
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0: São 0 horas.
1: Todos os dias eu estava com ela. 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

0: Alô?
1: Neste momento não é possível responder à sua chamada.
0: Alô?
1: Por favor, tente mais tarde.
0: Alô?